0: em situações como a compra da casa própria, demissão sem justa causa, aposentadoria ou doenças graves. O valor foi creditado na conta do FGTS de pouco mais de 138 milhões de trabalhadores e pode ser conferido no aplicativo FGTS ou pelo Internet Banking da Caixa para quem é cliente do banco. Mariana e Luciano.
1: Obrigado, Luana, pelas informações ao vivo aqui na Voz do Brasil.
2: Passa a valer amanhã a gasolina com percentual obrigatório de 32% de etanol.
1: A medida entra em vigor por um período de 180 dias, prorrogáveis por mais 6 meses.
2: Baseada em estudos técnicos com veículos leves e motocicletas, a alteração amplia o uso de combustível renovável.
1: Além de reduzir a necessidade de importação de gasolina e reforçar a segurança energética nacional.
3: O governo do Brasil publica a resolução que institui temporariamente a gasolina E32 e a nova mistura começa a valer neste sábado, 1º de agosto. Com a mudança, o percentual obrigatório de etanol anidro na gasolina sobe de 30% para 32% em todo o Brasil. A medida tem validade inicial de 180 dias, com possibilidade de prorrogação por mais 6 meses. Segundo o Conselho Nacional de Política Energética, a alteração busca ampliar o uso de combustível renovável produzido no país, reduzir a necessidade de importação de gasolina e reforçar a segurança energética nacional. A decisão é baseada em estudos técnicos que avaliam veículos leves e motocicletas movidos exclusivamente a gasolina. Os testes analisam partida, aceleração, dirigibilidade, emissões e durabilidade dos componentes. De acordo com o relatório, os veículos apresentam funcionamento adequado sem impactos relevantes no desempenho ou nos sistemas de combustível. A resolução também estabelece que a adoção definitiva da gasolina E32 ou de misturas superiores vai depender de novas avaliações.
4: Claudimário Carvalho, para a Voz do Brasil.
2: Obras didáticas e literárias na palma da mão. É o Programa Nacional do Livro e do Material Didático Digital.
1: Saiba agora como acessar livros da rede pública pela internet.
5: Uma plataforma permite que professores e estudantes da rede pública de ensino acessem livros em formato digital. O catálogo reúne obras didáticas e literárias e abrange desde os anos iniciais do ensino fundamental até o ensino médio. Como destacou Fernanda Pacobaíba, presidente do Fundo Nacional de Desenvolvimento da Educação.
6: Hoje, o nosso PNLD Digital reúne um acervo com mais de 2.800 obras, entre os livros didáticos, didáticos e literários de diferentes etapas da educação básica. O leitor digital também conta com recursos de acessibilidade e personalização, como ajuste de contraste, espaçamento e navegação.
5: A avaliação das obras é realizada por professores especialistas do Banco de Avaliadores do Programa Nacional do Livro e do Material Didático, selecionados por uma comissão técnica. Os materiais didáticos de cada etapa de ensino se renovam a cada 4 anos. O acesso à plataforma pode ser feito pelo endereço pnld.fnde.gov.br com login realizado via gov.br. Reportagem Natália Koslick.
2: Na segunda-feira, começa a campanha de multivacinação para crianças e adolescentes menores de 15 anos.
1: Pais e responsáveis devem levar os jovens até a unidade básica de saúde para atualizar a caderneta de vacinação.
2: E atenção para quem mora nas cidades de São Paulo, Guarulhos e São Bernardo do Campo.
1: O Ministério da Saúde recomenda que os habitantes dessas cidades, com idade entre 0 e 59 anos, tomem vacina contra sarampo.
2: Até o dia 28 de julho, o Brasil confirmou 17 casos de sarampo nesses municípios de São Paulo. E a melhor forma de prevenir a doença é a imunização. Confira na reportagem de Pablo Mundim.
7: O sarampo é uma doença causada por um vírus e transmitida pelo ar. Os primeiros sintomas costumam ser febre alta, tosse, coriza, olhos avermelhados e mal-estar. Depois de alguns dias, aparecem manchas vermelhas que começam no rosto e se espalham pelo corpo, como explica o Dr. Thiago Cavalcante, médico de família.
8: Ele é um dos agentes mais contagiosos, porque geralmente uma pessoa que tem um vírus no seu organismo tem a capacidade de transmitir para até 18 pessoas ao seu redor. E o vírus pode ficar até 2 horas no ambiente ali circulando, né? Então isso ainda aumenta ainda mais a chance de ocorrer a transmissão. E basicamente os sintomas assim, lembra muito um quadro gripal. Aí logo depois, poucos dias obviamente, surgem as manchas vermelhas pelo corpo.
7: Mesmo com a eliminação da circulação contínua do vírus no Brasil, novos casos ainda podem surgir quando o sarampo é trazido de outros países. Por isso, especialistas reforçam que manter a vacinação em dia continua sendo a forma mais eficaz de evitar novos surtos. A vacina contra o sarampo é oferecida gratuitamente pelo SUS e faz parte do calendário nacional de vacinação. Na rotina, as crianças recebem duas doses, aos 12 e aos 15 meses de idade. Em situações de circulação do vírus, como ocorre atualmente nas cidades paulistas de Guarulhos, São Bernardo do Campo e São Paulo, a recomendação do Ministério da Saúde é a oferta da vacinação contra sarampo para todas as pessoas de 6 meses a 59 anos de idade, de forma indiscriminada, que moram nesses municípios. O Dr. Tiago Cavalcante reforça que a vacinação é fundamental para combater o vírus.
8: A ideia, fazendo até um comparativo, por exemplo, um incêndio, né? É que não surja a faísca que vai acender aquele incêndio. Então, por exemplo, se a população da cidade estiver vacinada, o vírus chega, pode até chegar, mas ele não encontra quem infectar, porque o nosso organismo, né, vai estar ali com a barreira de proteção bem ativa. E o vírus morre ali. E é o que a gente chama até da imunidade coletiva, da imunidade de rebanho.
7: O sarampo pode ainda causar complicações graves, como pneumonia, inflamação no cérebro e até levar à morte, principalmente em crianças pequenas e pessoas com baixa imunidade. Quem não sabe se recebeu todas as doses pode procurar uma unidade básica de saúde para verificar a caderneta de vacinação. Reportagem Pablo Mundim.
1: Quem se inscreveu no FIES já pode checar se conseguiu o financiamento estudantil.
2: Prazo para confirmar as informações vai até a semana que vem.
1: E quem não foi selecionado já está na lista de espera para aguardar as próximas chamadas.
9: Nesta edição do FIES, o Fundo de Financiamento Estudantil, foram disponibilizadas 75 mil vagas em mais de 1.200 instituições de ensino. Com os resultados divulgados nesta quinta-feira, os pré-selecionados já podem completar as informações de suas inscrições até a próxima terça-feira, 4 de agosto. Quem não foi selecionado vai automaticamente para a lista de espera. E as novas chamadas serão realizadas entre 7 de agosto a 24 de setembro. O FIES concede financiamento a estudantes de graduação em instituições privadas que aderirem ao programa e que tenham avaliação positiva no Sistema Nacional de Avaliação da Educação Superior. Os estudantes podem conferir se foram selecionados no endereço acessounico.mec.gov.br/FIES. E para complementar as informações, acessar FIES Seleção, sem cedilha, Ilha e Tio, aluno.mec.gov.br. Edinaldo Júnior para a Voz do Brasil.
2: Atenção, candidatos do Concurso Público Nacional Unificado, CNPU 2.
1: O Ministério da Gestão, Inovação e Serviços Públicos publicou no Diário Oficial da União de hoje nova classificação para recompor vagas remanescentes, não preenchidas e provimento de vagas adicionais.
2: Ao todo, são 702 pessoas classificadas, sendo 242 em vagas remanescentes e 460 em vagas adicionais.
1: Os convocados abrangem o INSS e o Ministério da Gestão e da Inovação e Serviços Públicos.
2: Os classificados devem acompanhar as próximas publicações para consultar procedimentos, prazos e orientações das próximas etapas do concurso.
1: Para saber mais, acesse gov.br/gestão/fique-por-dentro.
2: Documentos importantes na palma da mão facilita a vida de milhões de brasileiros e evita deslocamentos desnecessários.
1: Pela conta gov.br é possível acessar gratuitamente certidões e comprovantes usados para solicitar benefícios sociais, participar de concursos públicos e resolver diversas pendências de forma rápida e digital.
10: Você que tem a conta GovBR não precisa sair de casa para pegar uma série de documentos. Vários deles são muito importantes, por exemplo, para pedir o Bolsa Família, o Benefício de Prestação Continuada, BPC, a Tarifa Social de Energia Elétrica, para acessar o Minha Casa Minha Vida e outras políticas públicas federais. São mais de 10 certidões disponíveis para você baixar de graça pelo seu celular, tablet ou computador. Uma delas é a Certidão do Cadastro Único, que é essencial para o Bolsa Família, a isenção de taxas em concursos públicos e a carteira do idoso. No GovBR você ainda pode baixar a certidão da pessoa com deficiência, documento fundamental para o sistema de cotas nas universidades, escolas técnicas e empresas. Essa certidão também é exigida para a pessoa com deficiência pedir o BPC. Se você pretende se inscrever num concurso público, vai precisar da certidão de quitação eleitoral. Ela está entre as que podem ser baixadas na plataforma GovBR. Também é possível pegar a Carteira Nacional de Vacinação, o Cartão Nacional de Saúde, o certificado de antecedentes criminais, a certidão de situação cadastral do CPF e do CNPJ. Nessa mesma lista estão disponíveis as certidões negativas de débito da pessoa física, pessoa jurídica e do imóvel rural. Para acessar os documentos, você entra no aplicativo GovBR ou no site gov.br e clica em Atalhos GovBR. Depois, é só olhar a lista de certidões e baixar a que estiver precisando. Reportagem Carlos Oliveira.
2: Os CNPJs, que até hoje tinham apenas números, agora também poderão ter letras.
1: O primeiro CNPJ alfanumérico foi emitido hoje.
2: A ideia é garantir a continuidade das combinações no país.
11: O CNPJ, que identifica empresas, organizações e instituições, está de cara nova. Agora, pode conter também letras e não apenas números. É o chamado formato alfanumérico. A Receita Federal emitiu o primeiro CNPJ desse tipo, com letras e números, nesta sexta-feira. O novo padrão amplia a capacidade de inscrições nos próximos anos e não impacta os CNPJs já existentes, que continuam válidos. O modelo alfanumérico também não altera os direitos, obrigações ou a situação cadastral das pessoas jurídicas já existentes. Novos CNPJs ainda podem ser emitidos apenas com números, já que o limite do sistema ainda não foi esgotado. Empresas que usam CNPJ em seus processos devem verificar se os sistemas estão preparados para receber e validar códigos alfanuméricos. A Receita Federal informou que a emissão de CNPJs neste modelo será gradual e que vai acompanhar a transição. Graziela Mendonça para a Voz do Brasil.
1: Amanhã é dia do cordelista. Você conhece essa arte brasileira?
2: A literatura de cordel faz parte da identidade cultural e carrega histórias, tradições e saberes populares passados de geração em geração.
1: Um projeto lançado no Ceará tem o objetivo de fortalecer a preservação e a difusão dessa manifestação artística por meio de atividades de formação, pesquisa e valorização de cordelistas e xilógrafos.
2: Vamos conhecer mais na reportagem de Graziele Bezerra.
12: O trabalho de um artista popular atraiu a atenção do professor Alex Canuto de Melo para o cordel. Mas o sangue nordestino também teve voz no nascimento de Sabiá Canuto, filho de maranhense com piauiense, neto de sanfoneiro, que além de professor, é poeta e cordelista.
13: Então eu fiquei encantado naquele momento, conhecendo o mestre do Pif com o cordel.
14: É galinha, pato, peru, pavão em má virtude, lá vai eu, fui, de avô pra nós.
13: E ele me instigou a buscar me enveredar nesse caminho da poesia popular, do cordel, e achar o meu caminho também a partir daí.
12: A literatura de cordel é considerada bem cultural imaterial pelo Instituto do Patrimônio Histórico e Artístico Nacional, IFAM, desde 2018. O nome cordel vem dos cordões ou barbantes, onde os folhetos ficavam pendurados para serem vendidos em feiras. Essa expressão artística teve forte expansão no Nordeste do Brasil, a partir do final do século XIX. Poesia rimada, métrica perfeita. Para o professor Sabiá, um saber que precisa ser conhecido e preservado.
13: Então, através desse brinquedo que é o cordel e essa diversão, né? E você poder declamar, por exemplo, admiro o pica-pau no galho do angico, passo o dia inteiro, taco-taco, tico-tico, não sente dor de cabeça nem quebra a ponta do bico. Então, sem dúvida nenhuma, a gente precisa ampliar ainda mais esses acessos à literatura de cordel, né? A essa disseminação dessa cultura, né? A valorização dessa dessa cultura.
12: Um projeto chamado Escola Brasileira de Literatura de Cordel e Xilogravura, lançado em Juazeiro do Norte, quer promover e valorizar ainda mais essa manifestação cultural. Para isso, a iniciativa do Ministério da Cultura, em parceria com as Universidades Regional e Federal do Cariri, no Ceará, prevê atividades como seminários, oficinas, tratamento de acervos e apresentação de cantadores, poetas e xilógrafos, como explica Fanca Santos, coordenadora do projeto.
15: Serão aulas e espetáculos, nós teremos um congresso internacional de acervos muito importante, o tratamento técnico de todo um acervo que já está na UFCA, de Pedro Bandeira, Renato Casimiro, meu próprio acervo, entre outros, e vamos lançar uma linha de moda da Xilo, né, pensando na economia criativa.
12: As atividades devem acontecer até maio de 2027. A programação e informações sobre como participar serão divulgadas no perfil do Instagram, @escolabrdecordelexilogravura. Reportagem Graziele Bezerra.
1: Mais do que museus, pontos de memória são espaços criados por comunidades para contar e guardar a sua própria história.
2: Essas iniciativas podem ser certificadas e habilitadas para obtenção de apoios, financiamentos e parcerias.
1: A certificação como ponto de memória é uma titulação concedida pelo IBRAM, o Instituto Brasileiro de Museus.
16: A 40 quilômetros de Brasília, o Centro Histórico de Planaltina reúne casarões, praças e a Igrejinha de São Sebastião. Há também um museu histórico, onde é possível conhecer objetos e o modo de viver dos habitantes do final do século XIX. Todo o centro relembra a história do município, que antes de ser incorporado ao DF, pertencia a Goiás e já era um núcleo urbano mesmo antes da vinda da capital para o centro do país. Simone Macedo, presidente e fundadora da Associação dos Amigos do Centro Histórico de Planaltina, detalha o que é possível encontrar no local.
17: Além dele contar a história até os dias de hoje, Planaltina DF, ele tem também as atividades artísticas como montagem de exposições e também um dos principais eventos de arte contemporânea fora do eixo Brasília, né? É um ponto para que você chegue e viva o local como uma casa da época, né?
16: O Centro Histórico de Planaltina é considerado um ponto de memória, ou seja, uma iniciativa reconhecida por preservar e valorizar a história, a cultura e as memórias de um território ou grupo social. Raquel Teixeira, coordenadora de Museologia Social do IBRAM, explica qual o diferencial desses espaços.
18: Diferentemente de um museu tradicional, que tem a sua atuação baseada naquele tripé edifício, coleção ou acervo, né, e público, os pontos de memória desenvolvem processos museológicos que são baseados na relação território, memória e comunidade. Então, a gente está falando de uma gama aí de processos museológicos que se dão fora dos ambientes museais tradicionalmente reconhecidos, né? São experiências que elas nascem do próprio protagonismo da comunidade.
16: Para um lugar ser reconhecido como ponto de memória, é preciso provar que a entidade responsável desenvolve programas, projetos e ações de museologia de caráter social. Com a certificação, o ponto de memória passa a estar apto a participar de políticas e instrumentos previstos para esse tipo de iniciativa, como explica Raquel Teixeira, do IBRAM.
18: Que pode favorecer a participação em editais, em parcerias com instituições públicas e privadas. É claro, observadas as regras específicas de cada um desses instrumentos, né? E é também uma ferramenta importante para que os pontos de memória possam se conhecer uns aos outros e, a partir daí, desenvolverem ações conjuntas, em parceria, fazerem cooperações.
16: Por meio de uma plataforma online, é possível cadastrar um projeto para certificação e acompanhar o processo desde a etapa de inscrição. E a população pode ter informações detalhadas sobre o histórico de atuação de cada um desses locais. O endereço é pontosdememoria.museus.gov.br. Reportagem Márcia Fernandes.
2: prazo final para atualizar o cadastro destinado à concessão da licença de aquicultor foi prorrogado até 31 de dezembro de 2026.
1: A atividade pode ser realizada em águas marinhas, rios e lagos.
2: Entre as espécies cultivadas estão peixes, camarões, algas, rãs, peixes ornamentais, ostras e mexilhões.
1: A licença permite o trabalho dentro da lei, a comercialização sem riscos de multas e é requisito para obtenção de crédito rural.
2: Quem explica é a Secretária Nacional de Aquicultura do Ministério da Pesca e Aquicultura, Fernanda de Paula.
19: Além de dar segurança jurídica à sua atividade, o RGP Aquicultor, ele facilita a venda do pescado produzido para a indústria de beneficiamento e também para exportação. E como funciona a atualização agora? As nossas superintendências federais de pesca e aquicultura nos estados continuam recebendo, analisando e dando andamento normal aos processos de concessão e renovação da licença. Além disso, as regras relativas ao monitoramento obrigatório da aquicultura e aos trâmites antigos de renovação estão temporariamente suspensas, garantindo um período tranquilo de transição para o produtor.
1: Mais informações na página do Ministério da Pesca em gov.br/mpa.
2: E essas foram as notícias do governo federal.
1: Uma realização da Secretaria de Comunicação Social da Presidência da República.
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1: Fique agora com as notícias do Poder Judiciário e do Congresso Nacional. Boa noite, bom fim de semana.
2: A gente volta na segunda-feira. Boa noite.
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22: STF suspende cobrança de mais de 255 milhões de reais em uma disputa judicial entre Petrobras e uma empresa de engenharia. TSE realiza entre 3 e 9 de agosto a primeira edição da Semana Nacional do Sistema Eletrônico de Votação. STJ define que revisão administrativa pode cancelar benefício previdenciário por incapacidade concedido judicialmente. Boa noite, eu sou Marcela Luiza. O Supremo Tribunal Federal suspendeu a cobrança de mais de 255 milhões de reais em uma disputa judicial entre a Petrobras e uma empresa de engenharia. A decisão envolve a forma como o valor da dívida deve ser corrigido. Judite Aragão.
23: A discussão é sobre o índice usado para atualizar o valor da condenação. A empresa FDS Engenharia de Óleo e Gás defendia que a dívida fosse corrigida pelo IPCA, com um acréscimo de juros de 1% ao mês. O Tribunal de Justiça do Rio de Janeiro concordou com esse cálculo. A Petrobras recorreu ao STF. A empresa alegou que a correção deveria ser feita apenas pela taxa Selic, como já definiu o Supremo em outros julgamentos. Com esse critério, o valor da dívida é de 237 milhões e 800 mil reais, quantia que já foi depositada em juízo. A diferença entre os dois cálculos passa de 255 milhões de reais. Ao analisar o caso, o ministro Alexandre de Moraes afirmou que, quando a sentença não define qual índice de correção deve ser usado e apenas faz referência à lei, deve ser aplicada a taxa Selic. O ministro lembrou que a Selic já inclui correção monetária e juros de mora. Por isso, ela não pode ser somada a outros índices. Como a sentença original não estabelecia um índice específico de atualização, Alexandre de Moraes suspendeu o cumprimento da decisão até o julgamento definitivo do processo.
22: Tribunal Superior Eleitoral dá início à primeira edição da Semana Nacional do Sistema Eletrônico de Votação. Na próxima segunda-feira, dia 3 de agosto, o TSE vai abrir a urna eletrônica para estudantes do Centro de Ensino Médio Elefante Branco, em Brasília. Juliana Cariri.
24: A atividade vai ser conduzida pelo coordenador de tecnologia eleitoral do TSE, Rafael Azevedo, e pelo ministro substituto do tribunal, Nauê Bernardo Pinheiro de Azevedo. Os dois são ex-alunos da instituição. A iniciativa busca ampliar o conhecimento dos alunos sobre o sistema de votação e também vai abordar temas como assinatura digital, sigilo do voto, fiscalização dos sistemas eleitorais, testes de segurança e as etapas de auditoria.
22: A Justiça do Trabalho reforçou o combate ao assédio eleitoral no ambiente laboral. Agora, sempre que uma ação trabalhista apresentar indícios desse tipo de prática, o juiz deverá comunicar imediatamente o caso ao Ministério Público do Trabalho e ao Ministério Público Eleitoral. Marla Lacerda.
0: A medida foi aprovada pelo Conselho Superior da Justiça do Trabalho e determina que a comunicação seja feita logo após o recebimento da ação, sem depender de pedido das partes. O objetivo é agilizar a atuação dos órgãos responsáveis e fortalecer o combate ao assédio eleitoral, sem interferir no andamento aí do processo trabalhista. A nova resolução também amplia a definição de assédio eleitoral, melhora a identificação dessas ações no sistema da Justiça do Trabalho e reforça o monitoramento dos processos, para garantir mais rapidez e eficiência no acompanhamento dos casos.
22: INSS pode cancelar administrativamente benefícios por incapacidade concedidos por decisão judicial. Esse entendimento foi adotado pelo STJ sob o rito dos recursos repetitivos. Fátima Uchoa.
3: Com a tese fixada pela primeira sessão, juízes e tribunais de todo o país devem adotá-lo em casos com a mesma questão jurídica. Para o STJ, como esses benefícios dependem da permanência da incapacidade do segurado, o INSS tem o dever legal de fazer revisões periódicas para verificar se essa condição continua existindo ou não. O cancelamento somente é válido se forem observadas as garantias do devido processo legal administrativo, com a realização de perícia médica, a notificação do beneficiário e a oportunidade de apresentar defesa antes da interrupção do benefício. O relator foi o ministro Teodoro Silva Santos.
22: 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Uma boa noite e um bom fim de semana.
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5: Eu sou Paula Groba.
6: E eu sou Ricardo Nakaoka.
5: E estes são os destaques de hoje do Jornal do Senado, que começa agora.
6: Avança projeto que cria cotas para jovens que deixam abrigos ao completar 18 anos.
5: Sancionada lei que amplia a divulgação do Disque 180 para vítimas de violência.
6: Lideranças indígenas buscam apoio do Senado para recuperação de áreas degradadas pelo garimpo.
5: Boa noite.
6: Boa noite.
5: Jovens que passaram a infância e a adolescência em abrigos ou casas-lares podem ter mais facilidade para ingressar em universidades e institutos federais.
6: A Comissão de Direitos Humanos do Senado aprovou uma proposta que cria cotas para quem deixa o acolhimento institucional ao completar 18 anos. A reportagem é de Rodrigo Rezende.
25: Um projeto aprovado na Comissão de Direitos Humanos, de autoria do senador Jorge Cajuru, do PSB de Goiás, quer garantir aos jovens que vivem ou viveram nessa situação até os 18 anos, ou seja, não foram adotados e alcançaram a maioridade, uma cota nos processos seletivos para o acesso ao ensino superior e às escolas técnicas federais. O relator do projeto, o senador astronauta Marcos Pontes, do PL de São Paulo, afirma que a ideia colabora com a diversidade no meio acadêmico.
26: A proposição realiza a importante missão de conferir oportunidades a pessoas oriundas de acolhimento institucional. Lembrando que acolhimento institucional é diferente de instituições como a Fundação Casa, com menores infratores. É outro tipo de público. Ademais, atua para fortalecer a diversidade nos ambientes educacionais brasileiros, garantindo que pessoas com experiências distintas possam receber e compartilhar conhecimentos essenciais para a comunidade acadêmica e para a construção de sociedade mais justa e, portanto, mais equânime.
25: Marcos Pontes incluiu no projeto uma previsão de avaliação a cada 10 anos dessa política de cotas. A proposta segue para análise da Comissão de Educação do Senado.
5: E por falar em educação, um dos principais destaques do primeiro semestre no Senado foi a aprovação do novo Plano Nacional de Educação. A lei estabelece as metas e as diretrizes que vão orientar as políticas públicas para todos os níveis de ensino até 2034.
6: O texto já foi sancionado pela Presidência da República. Repórter Márcio Maturana.
7: Já sancionado pelo Executivo, o novo Plano Nacional de Educação define diretrizes, metas e estratégias até 2034 em todos os níveis, inclusive a educação superior. Entre as metas estão garantir que todas as crianças da educação infantil estejam na escola e que pelo menos 60% das que têm até 3 anos tenham acesso a creches. A relatora da proposta na Comissão de Educação, senadora Tereza Leitão, do PT de Pernambuco, destacou um mecanismo para evitar que as metas fiquem apenas no papel.
8: Este plano tem um diferencial do anterior. Ele tem um monitoramento bienal. A fiscalização, o monitoramento estão previstos para que ele seja um plano para valer.
7: Também foram aprovados a criação da Universidade Federal Indígena, o incentivo ao empreendedorismo no ensino médio, um regime especial para estudantes impedidos de frequentar aulas por saúde, gravidez ou amamentação, e a inclusão da educação financeira, fiscal, securitária e previdenciária como tema transversal.
9: O Executivo também sancionou a lei que torna obrigatória a divulgação do serviço 180 para denúncias de violência contra a mulher.
6: Pelo texto, os serviços da Central de Atendimento à Mulher deverão ser obrigatoriamente publicizados em meios de comunicação de massa e em locais de grande circulação. Repórter Ruth Gomes.
10: Pela lei, escolas, hospitais, transportes públicos, órgãos públicos, locais de eventos, além de meios de comunicação, promoverão a divulgação de como vítimas e pessoas que têm conhecimento de que a violência está ocorrendo poderão pedir ajuda. Já o senador Wellington Fagundes, do PL de Mato Grosso, ressaltou a importância de unir forças em prol de salvar vidas, independentemente de espectro político.
11: Um tema que não tem partido, não tem ideologia e não pode mais esperar. Quando o assunto é defender a vida, não existe disputa política. Existe, sim, o dever de agir.
10: Relatora do projeto na Comissão de Constituição e Justiça, a senadora Mara Gabrilli, do PSD de São Paulo, resgatou o histórico da Central de Atendimento à Mulher. Ela lembrou que o serviço começou prioritariamente como um canal de orientação e, a partir de 2014, passou a registrar denúncias diretas com encaminhamento e acompanhamento junto à rede especializada.
9: Pesquisadores indígenas das regiões Norte e Centro-Oeste visitaram o Senado nesta quinta-feira para participar de uma reunião com consultores legislativos e representantes do portal E-Cidadania na Comissão de Meio Ambiente.
6: Eles querem aumentar a articulação política em prol de projetos de recuperação de áreas degradadas pelo garimpo. A reportagem é de Marcela Diniz.
13: Os pesquisadores indígenas que visitaram o Senado são dos povos Yanomami, Munduruku e Enauenê Naui. Os objetivos da visita foram conhecer mais o Senado e investir na incidência política em busca de apoio a projetos de recuperação ambiental em áreas destruídas pelo garimpo. As lideranças também querem a total desintrusão de seus territórios. O pesquisador Reginaldo Pocho Munduruku explicou que os indígenas precisam do parlamento, inclusive no orçamento, para garantir recursos para ações socioambientais.
14: A gente tem como objetivo de restaurar 106 hectares, né? Dentro do nosso território. A nossa região foi degradada pela garimpo ilegal, né? Então, tudo isso impactou a nossa saúde dos povos indígenas, a vida da flora, né? Como os plantios de palmeiras, açaizeiros, contaminou também o nosso alimento, o peixe, né?
13: Em reunião com consultores do Senado na Comissão de Meio Ambiente, os pesquisadores indígenas ficaram sabendo, por exemplo, da oficina legislativa oferecida pelo E-Cidadania, portal por meio do qual é possível sugerir uma ideia que poderá virar um projeto de lei de verdade. O secretário do colegiado, Ayrton Aragão Júnior, explica que essa ferramenta pode ser útil, por exemplo, nas escolas indígenas.
27: Para aproximar também os jovens indígenas e as lideranças desse processo, dessa possibilidade de participação dentro do E-Cidadania aqui no processo do Senado Federal.
13: Pesquisa da Fiocruz de 2024 mostrou que 94% dos Yanomami de 9 aldeias invadidas por garimpos tinham alto nível de contaminação por mercúrio. Entre os Munduruku, um levantamento deste ano feito com gestantes,
1: mostra a contaminação de 97% das mulheres.
2: E os eventos climáticos extremos registrados nos últimos dias no país confirmaram a previsão dos especialistas.
6: Em dois debates realizados no Senado em maio, cientistas alertaram para a força do fenômeno El Niño este ano. Repórter César Mendes.
12: As chuvas intensas no sul e os vendavais no Rio e em São Paulo, registrados no mês de julho, confirmam o alerta dos especialistas de que o El Niño será forte este ano. Para o senador astronauta Marcos Pontes, do PL de São Paulo, é preciso aprimorar a legislação para enfrentar de forma adequada esses fenômenos.
15: Para proteger a população dos eventos que vão acontecer.
12: Segundo o climatologista Carlos Nobre, o El Niño acelera o jato de circulação atmosférica que vem do Pacífico em direção à América do Sul. E vários estudos têm apontado evidências de que o El Niño será muito forte este ano.
16: Esses eventos nos últimos dias de chuvas muito fortes no Rio Grande do Sul, isso é relacionado com o El Niño.
12: O senador Hamilton Mourão, do Republicanos Gaúcho, pediu que o Plano Nacional de Proteção e Defesa Civil determine a realização de simulações anuais nos municípios mais atingidos pelos fenômenos climáticos.
6: Com edição de Paula Groba e trabalhos técnicos de Eliseu Caires, o Jornal do Senado fica por aqui. Acompanhe agora as notícias do Tribunal de Contas da União e da Câmara dos Deputados. Boa noite.
2: Boa noite e um bom fim de semana.
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18: O Tribunal de Contas da União apresentou os resultados de um conjunto de auditorias sobre as chamadas transferências especiais, conhecidas como emendas PIX. A fiscalização analisou 100 repasses destinados a 73 municípios e 2 estados, que somaram 198 milhões de reais. O relatório apontou problemas em 82% das transferências examinadas. Entre as principais falhas estão deficiências na prestação de contas, irregularidades em licitações, pagamentos sem comprovação e falta de transparência na aplicação dos recursos. O prejuízo potencial foi estimado em 49 milhões de reais. O tribunal fez recomendações para fortalecer o controle, aumentar a transparência e melhorar a fiscalização das emendas parlamentares. Saiba mais em tcu.gov.br.
17: TCU, fiscalização a serviço da sociedade. 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
19: Projeto facilita acesso à justiça gratuita para inscritos no Cadastro Único.
28: Parlamentares aprovam benefícios para motoristas com bom histórico.
19: Comissões finalizam análise de proposta que incentiva o voluntariado.
29: Boa noite. Câmara finaliza a votação de projeto que incentiva voluntariado. Acompanhe os detalhes com a repórter Maria Neves.
30: Aprovado na Comissão de Constituição e Justiça da Câmara dos Deputados, projeto que estimula a atuação de jovens como voluntários em instituições de acolhimento de pessoas idosas com deficiência e crianças na primeira infância. A proposta determina ainda que os jovens voluntários também terão acesso a serviços de acolhimento durante o período de atuação. As regras serão definidas na regulamentação da lei. A relatora, a deputada Laura Carneiro, do PSD do Rio de Janeiro, explica que a medida representa mais um incentivo para aproximar jovens de pessoas idosas e com deficiência em instituições de acolhimento.
31: É uma tentativa de unir jovens com pessoas idosas e com pessoas com deficiência. Então, esse jovem, né, que está no serviço voluntário, vai ser habilitado para trabalhar nos abrigos, enfim, nas áreas de recebimento, que são de acolhimento, tanto de pessoas com deficiência como de idosos.
30: Ao apresentar o projeto, o deputado Roberto de Lucena, do Republicanos de São Paulo, argumentou que os jovens têm interesse em ingressar no mercado de trabalho e na universidade. Para ele, o Estado, ao valorizar o trabalho social e voluntário, estimula o acesso desses jovens tanto à vida acadêmica quanto ao mercado de trabalho, além de estimular o exercício da cidadania. A deputada Laura Carneiro promoveu pequenos ajustes no texto. O principal deles é uma mudança para assegurar que a participação no voluntariado não seja uma condição obrigatória para o acesso do jovem a serviço de acolhimento social. Segundo a parlamentar, a alteração é necessária para preservar a gratuidade da assistência prevista em lei. Da Rádio Câmara de Brasília, Maria Neves.
0: Trabalho.
3: O projeto que amplia reconhecimento de profissionais da radiologia deu mais um passo na Câmara. Saiba mais com a repórter Sofia Peçanha.
4: A Comissão de Constituição e Justiça aprovou o projeto que atualiza a regulamentação das profissões de técnico e tecnólogo em radiologia e de bacharel em ciências radiológicas. A proposta, já aprovada pelo Senado, altera a lei que regula o exercício das profissões da área desde 1985. Entre as mudanças está o reconhecimento formal das categorias de bacharel, tecnólogo e técnico em radiologia, além da ampliação das áreas de atuação profissional. O texto busca adequar a legislação às novas tecnologias utilizadas em exames e tratamentos de saúde, além de atividades industriais e de segurança que utilizam radiação. O projeto já havia sido aprovado pela Comissão de Saúde. Na reunião, o relator, o deputado Ricardo Silva, do PSD de São Paulo, destacou a importância desses profissionais para o funcionamento dos serviços de saúde.
5: Eles buscam beneficiar os profissionais técnicos em radiologia, os quais têm atuação relevante nos serviços de saúde, principalmente na produção de exames radiológicos indispensáveis ao diagnóstico de patologias.
4: Além de atualizar as regras para o exercício da profissão, o texto determina quem pode obter registro nos Conselhos Regionais de Técnicos em Radiologia, estabelece regras para a supervisão das técnicas radiológicas e reforça exigências relacionadas à proteção radiológica e à segurança dos trabalhadores e usuários dos serviços. Na prática, a proposta busca dar mais segurança jurídica aos profissionais ao definir quem pode atuar em cada atividade e quais são as responsabilidades de cada função. Durante a votação na Comissão de Constituição e Justiça, a deputada Érica Cocai, do PT do Distrito Federal, defendeu a proposta, afirmando que uma das principais mudanças é o reconhecimento dos tecnólogos em radiologia na legislação.
8: E por fim dizer que nós temos uma legislação que é uma legislação antiga, que não previa o tecnólogo, e tecnólogo agora vai poder fazer concurso público. Tecnólogo vai poder adentrar na saúde como tecnólogo. Portanto, é um reconhecimento.
4: Como a proposta que atualiza a regulamentação dos profissionais das técnicas radiológicas sofreu alterações durante sua análise na Câmara, ela retorna agora ao Senado para análise dessas modificações. Da Rádio Câmara de Brasília, Sofia Peçanha.
0: Justiça.
29: Inscritos no Cadastro Único para Programas Sociais, o CadÚnico, poderão ter acesso facilitado à justiça gratuita. A repórter Silvia Munhato tem os detalhes.
20: A Câmara aprovou o projeto que prevê a concessão de justiça gratuita de maneira imediata a quem estiver inscrito no Cadastro Único para Programas Sociais, o CadÚnico. A autora do projeto, a deputada Maria do Rosário, do PT do Rio Grande do Sul, diz que a mudança tem o objetivo de facilitar o acesso à justiça, evitando que a pessoa tenha que comprovar novamente que tem baixa renda.
21: Se o judiciário reconhecer o CadÚnico, essa pessoa que passou pelo Centro de Referência e Assistência Social, pelo CRAS e que está no CadÚnico, quando chegar no judiciário, o judiciário vai ter uma economia processual muito grande. Ele não precisa mais revisar documentos sobre a situação econômica da família.
20: Segundo a deputada, quem não estiver no CadÚnico, mas atender aos critérios atuais de vulnerabilidade adotados pela Justiça, continuaria tendo que fazer a comprovação de renda. A proposta que permite aos inscritos no CadÚnico acessar a justiça gratuita sem a necessidade de comprovação de renda seguirá agora para a análise do Senado. Da Rádio Câmara de Brasília, Silvia Minhato.
0: Transportes.
29: Comissão aprova projeto que estabelece benefícios para motoristas com bom histórico. A repórter Júlia Lopes nos conta quais são.
22: Motoristas profissionais com bom histórico no trânsito poderão receber benefícios se estiverem inscritos no Registro Nacional Positivo de Condutores. A proposta do deputado Duda Ramos, do Podemos de Roraima, foi aprovada na Comissão de Viação e Transportes da Câmara dos Deputados. O Registro Nacional Positivo de Condutores é voltado ao cadastro de motoristas que não cometeram infrações de trânsito nos últimos 12 meses. Com a nova proposta, passa a constar no sistema dados como ausência de infrações gravíssimas, participação em cursos de direção defensiva e histórico de condução sem acidentes. O relator do projeto, deputado Ricardo Aires, do Republicanos do Tocantins, explica que motoristas profissionais são aqueles que exercem atividades econômicas, como motoristas de aplicativo e caminhoneiros. Para ele, a medida beneficia não apenas os condutores, mas também os consumidores.
1: Esse projeto é importante por dois significados. Primeiro, porque ele vai, de um lado, prestigiar e demonstrar o motorista que tem boas práticas de trânsito e, por outro lado, também oferecer para a população, principalmente as pessoas que dependem desse tipo de serviço, aqueles melhores motoristas para que eles sejam contratados ou premiados na sua atividade econômica.
22: No texto, os benefícios concedidos aos condutores incluem redução no valor de seguros de veículos, acesso prioritário a vagas de emprego e condições diferenciadas em financiamentos e locações de veículos. O projeto, que busca conceder vantagens a motoristas profissionais inscritos no Registro Nacional Positivo de Condutores, inclui a medida no Código de Trânsito Brasileiro e segue agora para análise na Comissão de Finanças e Tributação. Da Rádio Câmara de Brasília, Júlia Lopes.
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0: Desenvolvimento Regional.
7: A Comissão de Desenvolvimento Urbano aprovou o uso de royalties do petróleo para financiar a tarifa zero no transporte urbano. A repórter Fabielle Pires nos conta como deve funcionar.
9: Quando o petróleo é extraído, uma parte da riqueza gerada retorna para os cofres públicos. São os royalties, recursos que podem ser usados para financiar serviços e investimentos em benefício à população. A Comissão de Desenvolvimento Urbano da Câmara dos Deputados aprovou uma proposta que destina parte dos royalties para a gratuidade nos transportes públicos do Brasil. A iniciativa é conhecida como Tarifa Zero e deve facilitar o transporte público e a mobilidade urbana. Ao apresentar o projeto, o deputado Gilmar Tato, do PT de São Paulo, defendeu que a Tarifa Zero contribui para a redução da desigualdade social, melhora a qualidade de vida nas cidades e incentiva o uso do transporte coletivo. O relator da proposta, deputado Hildo Rocha, do MDB do Maranhão, defendeu que a mudança na lei dos royalties não trará prejuízos.
10: Não vai aumentar preço de combustível e também não vai diminuir o rendimento das empresas. E vai resolver um grave problema que existe. Porque no momento em que tivermos a tarifa zero de transporte público, as empresas que estiverem trabalhando, seja ela da iniciativa privada, uma concessionária ou uma empresa estatal, vai ter o dinheiro certinho lá todo mês, a tarifa atualizada, para que eles possam fazer um bom transporte público.
9: O projeto, que destina parte dos recursos dos royalties de petróleo para a tarifa zero de transporte público, segue para análise da Comissão de Viação e Transportes. Da Rádio Câmara de Brasília, Fabielle Pires.
0: Educação.
3: Comissão de Educação aprova projeto de estímulo à integração entre empresas de pequeno porte e ensino profissionalizante. A reportagem é de Maria Neves.
30: A Comissão de Educação da Câmara aprovou o projeto do deputado Júnior Mano, do PSB do Ceará, que busca estimular a integração entre instituições de ensino profissional e as micro e pequenas empresas. Pelo texto, os órgãos públicos responsáveis pela política de educação profissional e tecnológica terão de criar cadastro com vagas de emprego como forma de estimular a contratação dos formados pelas instituições de pequeno porte. Na opinião do relator, deputado Luiz Lima, do Novo do Rio de Janeiro, a iniciativa é importante porque as microempresas e empresas de pequeno porte são as que mais empregam no país, mas também são as que encontram maior dificuldade para a contratação de mão de obra qualificada.
11: A gente tem mão de obra específica escassa, que com esse projeto a gente vai ajudar a superar esse obstáculo. A gente está falando de mais profissionalização, que é a vontade dos estudantes. A gente está criando havendo facilidade entre as instituições de ensino, públicas e privadas, para que tenha uma maior interação com o mercado de trabalho.
30: De acordo com o levantamento do SEBRAE, em 2025, as micro e pequenas empresas respondiam por cerca de 97% dos negócios ativos no país, com quase 22 milhões de empreendimentos que seriam responsáveis por 26,5% do Produto Interno Bruto Nacional. Além disso, o estudo aponta que 7 em cada 10 novos empregos formais do país estão nas empresas de micro e pequeno porte. Luiz Lima reforça que quando a educação profissional está em sintonia com as necessidades dessas empresas e articulada com programas de apoio ao empreendedorismo juvenil, há consequências positivas na formação e na integração com o mercado de trabalho. Além da criação do cadastro de vagas em micro e pequenas empresas, a proposta determina que o poder público estimule a abertura de negócios e a formalização de empresas de pequeno porte. A medida ainda prevê a oferta de apoio especial para jovens empreendedores. A proposta ainda será analisada pela Comissão de Constituição e Justiça antes de poder seguir para o Senado. Da Rádio Câmara de Brasília, Maria Neves.
2: Saúde.

0: é o Puerpério no SUS. O projeto original previa obrigações mais diretas para o serviço de saúde, com foco na garantia de condições para o parto humanizado e na presença de acompanhante. Já o novo texto amplia esse alcance e passa a organizar princípios gerais de atendimento, com ênfase na autonomia da mulher e na estruturação da rede de atenção materna e neonatal, como ressaltou a relatora da proposta, a deputada Lídice da Mata, do PSB da Bahia.
1: Portanto, esse projeto ele sintetiza uma contribuição, uma preocupação de deputados homens e deputadas mulheres de diversos partidos. E esta é a riqueza dele. Nós estabelecemos diretrizes que visam humanizar a relação do parto, portanto, da mulher, da parturiente, com os médicos e profissionais que integram aquele momento de sua vida.
0: Entre as medidas previstas estão a garantia da presença de acompanhante escolhido pela gestante durante todo o atendimento, a possibilidade de apoio de doula, o fortalecimento da atuação de enfermeiras obstétricas, obstetrizes e parteiras tradicionais, além da ampliação do acesso à anestesia obstétrica, conforme protocolos do Sistema Único de Saúde. Segundo a relatora, a humanização do atendimento depende da qualificação permanente dos profissionais de saúde e da construção de ambientes mais acolhedores e seguros para mulheres e recém-nascidos.
1: Então, esse é um momento especial na vida da mulher, na vida de uma família, com consequências para o resto da sua vida, né, de um parto bem realizado, confortável, e por isso mesmo ele merece uma série de orientações que foram aqui definidas.
0: O texto final também reuniu contribuições de 57 projetos que estavam sendo analisados em conjunto e que também tratam do atendimento neonatal. Agora, a proposta segue para análise da Comissão de Saúde. Da Rádio Câmara de Brasília, Sofia Peçanha.
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3: Economia.
4: Comissão aprova projeto que busca evitar cobrança de imposto sobre imposto. A repórter Silvia Munhato explica a questão.
5: A Comissão de Finanças e Tributação da Câmara aprovou proposta que proíbe incluir imposto na base de cálculo do próprio imposto em qualquer esfera de governo. A mudança também foi aprovada na reforma tributária em 2023, no processo de eliminação do ICMS, PIS, COFINS, IPI e ISS. Os novos tributos da reforma, o Imposto sobre Bens e Serviços e a Contribuição sobre Bens e Serviços, serão cobrados apenas no consumo de produtos e serviços, o que garante a não incidência de tributos durante a sua elaboração ou fabricação. O relator, deputado Kim Kataguiri, do Missão de São Paulo, afirma que a cobrança de imposto sobre imposto é uma anomalia brasileira.
6: Então a gente está vedando isso, impedindo que isso aconteça em qualquer estado, município ou mesmo no âmbito da União, porque de fato é uma anomalia que a gente tem no sistema tributário brasileiro. Não à toa, isso impede tanto investimento aqui no Brasil, principalmente no setor produtivo.
5: A proposta será analisada agora pela Comissão de Constituição e Justiça antes de seguir para o plenário. Da Rádio Câmara de Brasília, Silvia Munhato.
3: Últimas notícias.
7: Rodrigo de Castro, do União de Minas Gerais, comemora a aprovação na Comissão de Constituição e Justiça de proposta de emenda à Constituição que limita a alíquota do IPVA a 1%. Relator da matéria, o deputado explica que o objetivo é reduzir a carga sobre os consumidores.
8: Ela visa beneficiar o consumidor brasileiro, que hoje paga até 4%, em alguns estados 4,5%, e que passará a pagar no máximo 1%. Então, por exemplo, em Minas Gerais, no meu estado, vai haver, que cobra 4%, vai haver uma diminuição de 75% do valor do IPVA. Ela tramitou de maneira recorde na Câmara, na CCJ, e foi aprovada de maneira unânime, ou seja, os deputados da CCJ entenderam que essa PEC diminui imposto no Brasil e faz justiça tributária.
7: Rodrigo de Castro ressalta que o próximo

0: O desafio é aprovar a proposta na comissão especial. O parlamentar considera o atual modelo de cobrança do IPVA dos proprietários de veículos um dos mais injustos do mundo. Termina agora o jornal Câmara dos Deputados, produzido pela Rádio Câmara, com trabalhos técnicos de Wellington Teles e apresentação de Val Monteiro e Paula Bittar. Boa noite.
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1: No super fantástico mundo dos Auge Boys.
0: Calma, cara, que eu vou contar...
1: Não, deixa eu contar, por favor.
0: Por favor.
1: Não, peraí. Deixa que eu vou contar essa história, ó. Vê?

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2: 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Do nadazinho. Só falando de amor.

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1: Que delícia!
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bom sábado pra você. E aí, tudo bem? Tudo certo? Começou bem a sua manhã de sábado? Deu aquele pontapé inicial no seu final de semana? Já acordou? Tomou aquele café gostoso? Hã? Me conta, tá tomando? Tá quentinho aquele pãozinho, né? Quentinho, com a manteiga. Já agradeceu a Deus pela oportunidade, mais uma manhã, mais um fim de semana na sua vida. Você é privilegiado e também privilegiada. Então somos privilegiados. Bora agradecer a Deus por mais essa manhã, mais esse dia. Começar muito bem, com muita fé no coração, olhando pra frente, pra cima e pro alto. Já deu aquele bom dia também pra alguém? Já correu em direção de alguém pra fazer o bem? Então faça isso, tá? Faça a vida de alguém melhor hoje, nessa manhã, nesse final de semana. Que você tenha um sábado lindo, abençoado e produtivo em família. Um sábado produtivo também no trabalho, para quem está trabalhando assim como a gente, da produtividade. Eu sou Emerson Aguiar, tô chegando para te fazer companhia até meio-dia. Vamos juntos aqui com o nosso Litoral Rádio Show. Quero sua participação também pelo nosso WhatsApp. Daqui a pouco a gente fala dos prêmios, mas você já pode ir participando dando o seu bom dia, tá? Seu final de semana. Fique à vontade, pode chegar para fazer essa festa bonita com a gente. 7:07 agora. Bom dia, bora? Bora trabalhar, né? Oi. Produzir. Bom final de semana.

0: acontecer.
1: É a Manu Batidão aqui na Litoral. Litoral Rádio Show, bom dia pra você. Que sábado lindo, que manhã maravilhosa, né? Já despertou? Hã? Tá apreciando esse dia lindo, tomando aquele café gostoso, ouvindo a Litoral, ouvindo a gente. Bom dia pra você, bom sábado, tá? Seguimos por aqui até meio-dia, fazendo essa festa bonita na sua companhia nessa manhã gostosa, abrindo oficialmente nosso final de semana. Bom sábado, então, bora pra cima, ó! 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Deixa eu abraçar o Betão, já despertou, tá ligadinho aqui com a gente. Betão, abraço, bom sábado pra você. Daqui a pouco é você no comando, tá? Daqui a pouquinho, às 9, o Betão já preparou o áudio dele, vai comandar a programação, só falta você. Hoje, às 9 horas da manhã, tem aquela edição. Vocês sabem que você comanda a programação, então capricha, tá? Mande o seu áudio agora aí pro nosso WhatsApp, capricha no pedido, porque às 9 eu vou deixar por sua conta. Caetano, e aí, tudo certo? Bom dia, Caetano!
2: Bom dia, meu amigo Emerson Aguiar, é sabadão, papai. Passando aqui para desejar um feliz aniversário para ela.
1: Pra quem? Evelyn quem?
2: Camilo Lopes, completando mais uma estação aí, que o Pai Soberano abençoe poderosamente e ricamente.
1: Parabéns!
2: Que o Papai do Senhor possa realizar todos os sonhos dela. Parabéns, Evelyn, por mais uma rosa colhida no Jardim da Vida. E que nesse dia você possa colocar o seu melhor sorriso, vestir a sua melhor roupa, que o Papai do Céu preparou não somente esse dia, mas todos os dias da tua vida pra ti. E é isso aí, sucesso na tua vida, hein? Uma enfermeira, se tornou uma enfermeira. Ah, é? Ei, maravilha, garota. Papai do Céu abençoe. E aquele abraço dos meus vizinhos também, Dona Indica, Evelyn, Érica, Rodrigo, Ricardo, Gabriel, Eduardo, Cudo, Cida, Joaquim, Eloy, tá todo mundo conectado. Na Litoral, eu tô legal.
1: Abraço, Caetano, bom fim de semana. Quem tá por aqui também é o meu amigo, o Léo da Creuza. E aí, Léo, tudo bem, meu irmão? Bom dia pra você, tudo certo? Dá um abraço da Creuza aí, tá? Bom final de semana. Ana Maria Campos chegou por aqui também. Ô, Danda, e aí? Tudo bem? Ela mandou aqui, ó. Bom dia, Guiá. Bom dia.
3: Bom dia, Guiá. Aqui é Dilsane. Dilsane. Quero participar do comando. Eu quero ouvir um pagode Vitinho. Não te mereço.
1: Então tá bom. Vou procurar pra você depois aqui comandar a programação, tá bom? Abraço, minha amiga. Ô, Leia, tudo bem? 2 anos da barreira Cachu Vasco. É a Lucineia de Souza, do São Francisco de Assis, participando também. Aquele abraço pra você, Leia.

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0: É o Thiaguinho aqui na Litoral cantando Rick Renner, ela é demais.
1: Aquele abraço.
0: Pra abraçar meu amigo Eduardo Gomes, a Néa também tá por aqui, Bruno Henrique do Alto Amarelo, Jorge Cândido também. Aquele abraço, irmão, tamo junto, tá bom? Abraço pra você. Ramon Miranda também do bairro Paraíso, aquele abraço pra você. Ramon Rodrigão chegou por aqui. Bom dia, bom final de semana pra você. Zuleika Gomes, aquele abraço. Deixa eu abraçar também Amanda Oliveira, Vilagem da Luz, participando da promoção aqui. 2 anos da Barreira, Cachu Vasco. Pois é, dia 15 de agosto no Jaraguá, tem festa da torcida do Vascão. Vamos faturar!
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2: Para de postar as coisas pra me convencer que você tá bem, viu?

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0: É o embaixador Gustavo Lima aqui na Litoral. Primeiro lugar geral, nosso Litoral Rádio Show. Bom dia pra você, bom fim de semana. 7h57 agora. Só abraçar meu amigo Carlinhos Zucolotto, veião, acordou cedinho, tá ligadinho aqui na Litoral. Tá no BNH, tá no esquinão, né, veião? Rapaz, e aí? Bom dia, veião!
1: Bom dia, meu amigo Emerson Aguiar.
0: Bom dia.
1: Emerson, quero ser mandar um alô pros cabeça inchada lá da Vila Rica, os vascaínos.
0: Ah, é?
1: Que situação que estão, hein? Desenterrando defunto de
0: como
1: antigamente.
0: Assim? Como assim?
1: Pra fazer uma festinha da barreira do Vasco.
0: Tá
1: é
0: com,
1: mole, porque
0: tá atualmente
1: não tem
0: não,
1: time,
0: véio.
1: Né? Estão lá no passado, estão igual Chico Xavier, fingindo de morto.
0: Ah, é?
1: Mas na Litoral, os que não tá mais do que legal.
0: Selo México, quem tá quieto não, hein, veião? Que isso, rapaz? São as lendas do passado do Vascão que estarão em Cachoeiro no 2 anos, né? Da festa Cachu Vasco, é isso? 2 anos da barreira Cachu Vasco em Cachoeiro, Jaraguá. Você tá com ciúme, veião, você tá com inveja. Eu acho que você tá com inveja dos vascaínos, dessa festa bonita que vai ser maravilhosa. Faz isso não, rapaz. Ô, Duda Mel, bom dia, Duda. Bom dia, bom dia, bom dia.
2: Bom dia, bom dia, bom dia. Quem fala aqui é Duda Mel. Bom
0: e aí?
2: Dia. O Chico Carioquinha, Adriano, o Espreitista, o Rodrigo Ricardo.
0: Uh-huh.
2: Bom dia pro Toninho. Velhinho Pula Pula, pra Sede. Bom dia pro Matheus Marataízes. Bom dia pra minha amiga Laysa. Josi, bom dia também pro GR Barros, Elisa, GR Rita, bom dia, sábado.
0: Sábado, Duda, abraço, querida, Marcelinho Pato Roque aí, meu irmão, bom dia, ótimo sábado pra nós, né? Bora pra cima, sábado maravilhoso, ótimo final de semana, tamo junto, tá, Marcelinho? Aquele abraço, meu irmão, bom final de semana pra você. Maria Lúcia também tá por aqui. E aí, Maria, tudo bem? Bom dia.
3: Bom dia, Emerson.
0: Bom dia.
3: Sou eu, Lúcia Gilson Carone.
0: Aham.
3: No comando de hoje, eu queria pedir a música de Guilherme Santiago, Casa Amarela.
0: Boa.
3: Ofereci pra mim, pra todos os ouvintes da Litoral.
0: Aham.
3: Um beijo, bom trabalho.
0: Beijo, querida. Você vai estar no comando daqui a pouco, tá bom? Obrigado aí pela participação. Ó, se você ainda não gravou o seu áudio, dá tempo aí. Capricha, manda pro nosso WhatsApp. Daqui a pouco, às 9, é você comandando a programação. Mas capricha, tá? Capricha, porque hoje é o seu momento. Deixa eu abraçar a Rosemary Marques também aqui. Tá mandando beijo pra GG, que hoje tá de folga, né? GG tá em Marata. Tá andando, caminhando nessa manhã pelas belas praias de Marataízes, tá descansando, renovando as energias. Segunda-feira ela tá de volta, tá, Rose? Abraço, querida, bom fim de semana pra você. Ó, vamos faturar, segura aí.
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2: 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Misturadinha assim, ó.

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0: Aumentou mais, que legal, menos é mais. É o churrasquinho do Menos é Mais, brinda aí. 8h22 agora. Ótima manhã de sábado pra você, bom final de semana. Ó, daqui a pouco às 9 tem você no comando. Então capricha aí, tá? Se você não tá participando, não gravou o seu áudio e tá afim de mandar na programação, comandar na verdade, com o seu pedido, mande agora aí pro nosso WhatsApp, porque às 9 vamos liberar pra você curtir e comandar a programação, combinado? Manda aí pro 999-183488, é o nosso WhatsApp, DDD é o 28. Capriche no áudio, porque você vai sim comandar a programação. E ó, liberando mais uma promoção pra você participar agora também aqui com a gente, uma promoção deliciosa. 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Vamos dar aquele descanso pra você. Você vai descansar do forno sim, minha amiga. Pois é, liberando essa promoção maravilhosa aqui com o tradicional frango, né? O bombadão, né? Aquele bombadão que funcionava, atendia ali na descida, ali próximo ao SESI, ali no IBC. Agora o pessoal tá atendendo ali no... ao lado do Banco do Brasil, ali no trevo do BNH. É o atropelado bombadão. 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Ah, Marcelinho Pato Roque, meu irmão. Bom dia, Marcelinho. Até você. Você vai arrumar confusão nesse WhatsApp aqui, Marcelinho. Marcelinho, Marcelinho. Fala, Marcelinho.
1: A barreira vai virar baile. Bom dia, meu amigo. Bom Emerson dia. Aqui, Marcelinho Pato Roque, Vila Rica.
0: Olha contigo, pai.
1: Meu Deus. Ô, Emerson, vou te fazer só uma pergunta, cara.
0: Não sei.
1: Será
0: de
1: que
0: nada.
1: Eu posso lá na torcida da torcida Vascaxu? Pra tentar dar uma forcinha pra ver se vocês saem da degola, cara.
0: Eu acho que pode.
1: Eles não estão bem, não, cara.
0: Ah, é?
1: Eu acho que essa reunião de hoje aí deve ser pra isso. Mas eu acho que eu vou lá dar uma forcinha pra ver se vocês saem da zona de rebaixamento.
0: Você é corajoso, hein?
1: Bom dia, meu amigo. Bom dia pro meu amigo tanto de Cachoeira de Itapirim. Valeu, Elis. Fui.
0: Ei, Marcelinho. Tá soltando veneno, né, Marcelinho? Rapaz, cuidado, hein? Cuidado. Deixa eu abraçar a Luciana aqui, Atílio Viváqua. Abraço, querida, no centro aí de Atílio, né? Ouvindo a litoral, participando aqui da promoção com o Atropelado Bombadão. Bianca acabou de chegar por aqui também, tá nos ouvindo. Ei, Bruna, tudo bem? Coramara, Bruna Dutra com a gente, bom fim de semana. Também a Sidneida de Paula, abraço pra você, Gilson Carone, mas quem? Meu nome é Maicon Nunes, do bairro Vila Rica. E a palavra-chave é Atropelado Bombadão Litoral. Rosimeli também tá por aqui. Fala, Rosi!
2: Oi, bom dia.
0: Ei.
2: Se for possível, eu gostaria de ouvir a música do Zezé de Camargo e Luciano, Pão de Mel.
0: Tá bom, daqui a pouco, às 9, é você no comando. Wilson Leão também tá por aqui, abraço pra você. Maria Eduarda Duda Mel do aeroporto, tá ligadinha também. A Tatiane Costa Longa, mas quem chegou por aqui, ó, o Elber também. O Wellington Rocha, tá no São Lucas. Participando também da promoção com a gente, o Manuel Cardoso. E aí, tudo certo? Abraço, meu irmão, boa sorte. A minha amiga também, a Cristiane Viana, do Otto Marins. Milena Paulo acabou de chegar também. Abraço pra você, tá? Bom fim de semana, amiga!

0: Thiago Martins aqui na Litoral. É Thiago Soares, na verdade, né, amante? Lembrei daquele ator que tá cantando pagode também, o menino é bom. 8h39 agora, bom sábado pra você, excelente manhã de sabadão. Final de semana só começando, pontapé inicial aqui na Litoral com essa festa bonita, né? Deixa eu falar com você que tá ouvindo a gente, participando das promoções. A Maria de Fátima chegou por aqui no Monte Cristo. Ei, Maria, bom dia, Maria.
1: Oi, Litoral, aqui é a Maria de Fátima, Monte Cristo. Bom dia para todos.
0: Bom dia.
1: Todos os ouvintes, para vocês aí, para todos os meus familiares. Tudo de bom para todos nós. Uhum. Nosso meio-dia. Gostei de bem, muita bênção.
0: Amém, produtividade, ótimo final de semana. Luiz Eduardo também está por aqui. Mas quem? O Éder Machado acabou de chegar. Meu amigo Hélio Perim. E aí, tudo certo, meu irmão? Fala, Hélio.
2: Eu me cheguei aí no comando, que eu ouvi aquela assim, ó. Chicote está lá.
0: O chicote.
2: Quero mandar aí pra Paloma, pra Vitória, pra Carla. Quase, Vitória. Eu tô muito mais legal.
0: Você tá acordando agora, né? Fala a verdade. Que música é essa, rapaz? O chicote está lá. Abraço, Hélio Perim. Marcelinho, tamo junto, meu irmão. Você arrumou confusão, hein, com a turma. Cuidado, não vai lá no Jaraguá, não. Deixa eu abraçar o Beltrão Garcia também do aeroporto, meu amigo Sebastião do Vila Rica, aquele abraço. Mas quem chegou por aqui, bom dia, Messi Aguiar, palavra-chave atropelado, bombadão. Juana Porto, Alto União, aquele abraço, tá, querida? A Inês Maria também do Vilagem da Luz. Minha amiga, a Maria, auxiliadora do Ibitiquara, aquele abraço pra você. Bom fim de semana, Miguel Henrique também, mas quem tá por aqui, ó, vamos ouvi-la agora.
3: Bom dia, galera da Litoral, da Litoral.
0: Dá uma foto de uma criança linda na foto aqui.
3: Abre o seu coração, tem de frango e camarão.
0: Ah, é?
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0: Ah, é?
3: Uma música pra minha esposa, maravilhosa, Mulher Maravilha, Janete Cristiano.
0: Boa, boa pedida, meu irmão. Abraço, o Rodrigão tá por aqui também. Deixa eu abraçar o Robson chegando por aqui, Caetano também participando. E aí, Beth? Abraço pra você, tá, querida? Meu amigo Lindomar Vascaíno. Ô, Lindomar, Marcelinho tá mexendo com vocês aqui, tá? Abraço, meu irmão. Mas quem tá por aqui, ó? Deixa eu abraçar a Marinês Dobrovós também do Boa Vista. Maria Luísa Xavier. Vulga Maria Luísa Xavier Inocente. Abraço. Reinaldo Ora também do Aqui da Banca. Aquele abraço, tá, queridão? Lorena Costa também chegou por aqui. Mas quem é Maria Silva? Ei, bom dia.
4: Atropelando Bombardão.
0: Aí, ó.
4: Maria da Silva, Marcelino, bairro São Lucas.
0: Tá bom, participando com a gente. Deixa eu abraçar rapidamente também o Leonardo aqui. Leonardo Rezende aqui da Ban. É Atropelado Bombardão Litoral. Abraço, boa sorte, Leonardo.
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0: curtindo a litoral, tá fazendo o que de bom? Não que eu vá fazer, porque estamos aqui trabalhando na produtividade. Mas o importante é que você está na companhia da gente, né? Ouvindo a litoral, participando das nossas promoções. 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Deixa eu abraçar aqui ela, a Maria Coimbra, aliás, a Fátima Coimbra. Ei, Fátima, tudo bem, Fátima? Bom dia.
1: Bom dia, litoral. Meu nome é Fátima, do Rubem Braga. Um ótimo sábado para todos nós, um ótimo final de semana. Que esse dia seja um dia maravilhoso para todos nós. Na litoral, eu tô mais que legal.
0: Abraço, querida. Obrigado, bom fim de semana. Henrique também tá por aqui, no Boa Esperança. No Zumbi, deixa eu abraçar o Wesley Azevedo, mas quem? Alice também, ó. No Zumbi, Elisângela, Leonardo, já mandei abraço. Ei, Bruna, bom dia, tudo bem? Zumbi ligados aqui na litoral. Meu amigo, o Fabrício, partindo aí pra Campo Acima, né? Itapemirim. Bom sábado pra você. Ana Carolina também, né? Toda a família aí. Abraço, meu irmão. Maria Eduarda chegou por aqui também, do Aqui da Bam. Mas quem? O Ramon Miranda, do bairro Paraíso. Betão, abraço pra você. Leandro Miranda também. Tá onde, Leandro? Abraço, queridão. Participando da promoção com o Bombadão. Enfim, ó, daqui a pouco, após o intervalo, vamos dar aquela faturada agora aqui. Já já eu volto com você comandando a programação. É você no comando. Segura aí. 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

0: da Litoral, eu tô legal, 96.
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3: E aí, já gravou o seu pedido?
0: Simbora então, a partir de agora, ó. É por sua conta e risco, tá? Vou deixar na por sua conta. A programação é você comandando a programação nessa manhã de sábado gostosa aqui na Litoral. Simbora então? Prontos aí? É você no comando.
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4: Bom dia, meu grande amigo, locutor Emerson.
0: Opa! Aguiar.
4: Aqui quem tá falando é Betão do Mário Ortiz. Já que hoje eu estou no comando, eu gostaria de ouvir a música Fofoca do Ano.

0: É a fofoca do ano aqui na Litoral. Você no comando, continua assim.
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3: Bom dia, Guia.
0: Ei,
3: Tia Dilsane. Quero participar do comando.
0: Aham.
3: Eu quero ouvir um pagode Vitinho.
0: Sim.
3: Não te mereço.
0: Tá bom. É você no comando aí, ó.

0: Vitinho aqui na Litoral, você no comando.
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0: Vamos falar agora com ele, o Veião tá lá no BNH. Fala, Veião, bom dia.
2: Mais um bom dia, meu amigo Emerson Aguiar.
0: E aí?
2: É, já que eu estou no comando, né?
0: É você.
2: Vamos na rotina de novo, né? Ah. Aquele mal acostumado, né? Aham. Mandar pra ela.
0: Pra quê?
2: Lá do IBC.
0: Quem?
2: Nossa grande amiga Claudinha.
0: Amiga,
2: foi
0: né?
2: Foi aniversário da semana passada.
0: Grande amiga,
2: já tá sim. Curtindo o aniversário ainda.
0: Tá.
2: Que Deus ilumine o caminho dela. E da Litoral, os que não, tá mais do que legal.
0: Tá bom, velho. Amiguinha, abraço pra você.

0: É o Araqueto aqui na Litoral, mal acostumado, 9:18, é você no comando?
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3: Oi, bom dia.
0: Bom dia.
3: Se for possível, eu gostaria de ouvir a música do Zezé de Camargo e Luciano, Pão de Mel.
0: Agora, 1900 e... esqueci, hein? Essa é a Antigona. Já toquei muito no rádio na época de CD. Aquela capa branca, você lembra?
4: Sabe essa?
0: Época que Zezé subia com aquele agudo lá em cima, lá em cima.

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1: Bom dia, litoral.
2: Bom dia!
1: Neida, do bairro Gilson Carone. Já que eu vou estar no comando, toca pra mim a música Dona.
2: Agora!
1: Do grupo Roupa Nova. Abraço, gente! Na litoral eu tô legal.

0: Essa é da série, daquela série jamais inesquecível, músicas que marcaram a época, né? Roupa Nova Dona fechando mais um Você no Comando. Gostaram? Parabéns, tá? Semana que vem tem mais Você no Comando, quinta-feira aqui, então se prepare para comandar nossa programação. Seguimos por aqui com o nosso Litoral Rádio Show, até meio-dia, ao vivo pela Litoral FM Sul 101,1. Abraço para você, bom fim de semana, você que está acompanhando a gente. 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Combinado? Vamos de abraço aqui? Deixa eu mandar abraços aqui para essa turma. Muita gente participando pelo nosso WhatsApp. O Anderson chegou por aqui. Deixa eu abraçar o Ronilson também. Mas quem? Thiago Belídio, do BNH. Marcelo Almeida, aquele abraço para você. Na Tijuca, minha Mila, a Camila Almeida. Abraço, tá, amiga? Maria Eduarda, já mandei abraço para ela também. A Vanessa Lima, tudo bem? Reinaldo Ora também, meu amigo do Aqui da Ban, aquele abraço. Ei, Tereza, bom dia. Abraço para você. Bom final de semana no Boa Vista, tá ligadinha. Dandá também. Dores também, a Viviane Santos do Aqui da Ban, aquele abraço. Vamos voltar lá no Boa Vista, ó. O Antônio Marco também tá ligado aqui na Litoral. Abraço para você, tá, Antônio?
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0: E antes estão aqui na Litoral, 9h40. Ótima manhã, bom sábado pra você. É o Litoral Rádio Show. Sabadão gostoso, né? Manhã de sábado. Muita gente participando das promoções. 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

0: Fala, Tomás, que legal, jeito moleque, sutilmente. 9h58 agora na litoral. Daqui a pouco tem uma hora de música sem intervalo comercial. 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Eduardo Gomes também, Marinês Dobrovós, que acabou de chegar, tá no Boa Vista. Kathleen Caroline, bom dia do IBC. Vinícius da Silva também, promoção do Pirote, participando aqui. Abraços para Viviane. Marcelo Baby também, Vanessa Lima tá por aqui, aquele abraço. Ronilson também, Batista. Stefânia, aquele abraço para você. Rose Pereira, abraço, querida. Também quem tá por aqui é a Cristina Barros, hein, Cris? Abraço. Maria Oliveira também, Marília Colli, meu amigo Roberto do Alto Novo Parque, a Tatiana Costa Longa. Abraços também pra Lidiane Gomes, aquele abraço. Hendrick Soares também. Já já, uma hora sem intervalo. Seguinte. 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
2: Na Litoral eu tô legal, 10 e 4.
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2: Bora pra cima, abre essa sequência especial nessa manhã gostosa de sabadão. Daqui a pouco tem resultado de promoção. 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

0: aqui na Litoral cantando Morango do Nordeste, me leva junto com você. Resultado de promoção: par de ingressos para a festa 2 anos da Barreira Cachorro Vasco em Cachoeiro, 15 de agosto, no Jaraguá Tênis Clube. Quem vai para essa festa maravilhosa, faturando par de ingressos aqui é do bairro Boa Vista, em Cachoeiro, final telefone 279. Maria Luísa, parabéns, Maria!
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0: 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Bom final de semana pra vocês. Pelo nosso WhatsApp, a Kátia Becker chegou por aqui, participando da promoção com o Atropelado Bombadão. Grande Ademir, tudo certo, meu irmão? Representante aí dos taxista de Cachoeiro, abraço pra você. Deixa eu abraçar também meus amigos motoristas de aplicativo. Na produtividade, 1 de agosto, 1º de agosto, agora sim o ano começa, né? Julho foi um fracasso, eu sei. Então bora pra produtividade, abraço pra vocês. Obrigado pela carona aí, tá bom? Indo e vindo, levando a gente. Tiago Silva também chegou por aqui, o Tiago Oliveira do Rui Pinto Bandeira. Paulo Vinícius também, abraço pra você. Deixa eu abraçar também a Jamile do São Lucas. Mas quem tá por aqui também? O Vinícius chegou por aqui, o Wagner, meu amigo Robson também, aquele abraço pra você. Guilherme, o Zé também, Zé Maria, São Luís Gonzaga, tudo certo, meu irmão? Lisa, aquele abraço pra você, a Flávia do Zumbi, Vanessa Lima também, abraço, muitas mensagens no WhatsApp, a gente fazendo aqui o possível, na medida, pra atender todo mundo, mas vocês estão participando das promoções, tá? Bom final de semana, gente. Ramon Silva também tá por aqui, Eliane Gomes, meu amigo Antônio Carlos Lousada, do Bom Pastor, aquele abraço, Maristela Almeida também participando com a gente, Igor Coelho, aquele abraço, Paulo Gomes, tudo certo, meu irmão? Tá no BNH, né? Gilmário Estevo também, a Ju Perillo, um abraço aí pro... Ela tá mandando um abraço pro namorado dela, o Marcos Vinícius, é isso? Abraço, tá, querida? Maria Ortiz, Geralda também tá por aqui, bom dia, Emerson, sábado abençoado pra você, Geralda de Marataízes, abraço, querida, pra gente, né? Obrigado aí, um abraço a todos de Marataízes, curtindo a Litoral. 10h35, 1 hora de música, seguimos aqui no seu sabadão, bom fim de semana, bom sábado pra você.

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0: Zé Neto e o Cristiano aqui na Litoral. Fechando muito bem nossa edição, a Hora de Música sem intervalo comercial no seu sabadão. Daqui a pouco tem resultado de promoção. 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Tá no São Francisco, Maria Fagundes também, Betão tá um abraço, meu irmão, Maxwell Oliveira também. Deixa eu abraçar a Verônica Lopes, aquele abraço, tá no aeroporto, tá ligadinha. É atropelado bombadão. Cláudio Honor, e aí, meu irmão, tudo bem? Bom dia, Litoral, por favor, manda os parabéns aí pra minha flor, né? Do coração, a Giovana Aparecida, Hilário, orgulho do papai, Cláudio Honor. É aniversário dela hoje, né? Abraço, que Deus abençoe, tá bom? Cláudio Honor, bom final de semana, tá, irmão? Vai ter bolo, vai ter parabéns, Deus abençoe sempre. Camille também acabou de chegar por aqui, tá no Parque Laranjeiras. Mas quem? Deixa eu abraçar aqui, ó, a Mônica Queiroz, do Nova Brasília, Natália Fontoura também, Marcela Rodrigues, Robertina também, aquele abraço, tá do São Francisco, abraço também pro Pedro, do Alto Monte Cristo, chegou por aqui também Andressa Zambi, abraço querida, bom dia Litoral, palavra-chave atropelado bombadão, só mandaram assim, ó, bom dia Litoral, quero frango, palavra-chave atropelado frango bombadão, o nome eu vou ter que adivinhar, né? Manda o nome completo também e bairro pra participar. Vitor também, aquele abraço. São Luiz Gonzaga. Ademir, abraço, queridão. Tá no corre aí, né? Bom final de semana. Atropelado bombadão também no Rui Pinto Bandeira. O Argel Simer tá por aqui. Vitor, aquele abraço pra você. Graziele Gomes, atropelado bombadão também. André de Almeida participando com a gente aqui da Litoral. Do Teixeira Leite, a Luciane Gomes. Também o Daniel Januário acabou de chegar por aqui. Abraço. Ederson Machado, um abraço também. Vanessa Lima também. A Helenice Santos, abraço pra você. Tiago Oliveira. Emerson Jimenez, acabou de chegar aqui também. Abraço, queridão. Luciana Gomes também. A Ana Ribeiro, o Alan Ribeiro chegando por aqui. A Jamile também. Tá onde, Jamile? Monte Cristo, né? Abraço, querida. Álvares Dias, queridão. E aí, tá no corre? Novo Parque, produtividade, abraço. Bora movimentar, né? Você sabe, vendedor de picolé parado não vende picolé nenhum. Fica com o carrinho cheio. Deixa eu mandar abraço também, meu amigo Ney do BNH. E agora, vamos voltar pra nossa parada legal com eles. Márcio Simonato, Bruno Sader. Brunão, tudo certo por aí? 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

lugar geral, Jorge Mateus, 11h13 agora, é o seu Sabadão Litoral. De manhã é assim, muita música, também sua participação, daqui a pouco o resultado, promoção também aqui na Litoral. 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Abraçando a Eliandra de Oliveira, tá na gruta, abraço pra você, tá Robertina também, no São Lucas, mas quem? Luiz Carlos chegou por aqui, abraçando também aqui o Douglas Christian, mas quem? A Cláudia Gomes, tudo bem querido, abraço pra você, Paula França acabou de chegar aqui também, Álvares Dias, queridão, tá na produtividade, o Gilson Carone, o Clóvis Basso, Cláudio Honor também aqui, abraço, tá bom? Felicidades aí pra filhona, Luiz Santos acabou de chegar por aqui, ó, tá ligado, tá onde?

Daniele Campos também, aquele abraço, boa sorte pra você. Jorge Cândido também chegou por aqui, mas quem? A Rosilene Castro do Caixara, tá ligadinha? Meu amigo Sérgio, Kathleen Caroline, tá no bairro IBC, Fabrício Bedim também. Michael Chagas, aquele abraço. Meu amigo, o Gustavo aí do Vila Rica, né, Gustavão? Tudo certo, irmão? Na produtividade. Ellen Dias também, de Santa Fé de Baixo. Geraldão acabou de chegar por aqui, ó. Kátia Beck, aquele abraço pra você, Monte Belo. Cristina também. Flavinha do Zumbi, KM90, abraço, querida. Flaviane Gomes também, abraço pra você. Mas quem acabou de chegar por aqui foi a Luziane da Costa também, né? Janis Brito, e aí, tudo bem? Abraço, querida. Abelardo Machado, Mário Sérgio também participando com a gente. Minha amiga Loilsa, Rio Novo do Sul, aquele abraço. Ela tá em São Caetano do Sul, tá ligadinha na litoral. Bom fim de semana pra você, Loilsa!

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0: Litoral, eu tô mais que legal, Barões. Aqui, fala comigo, bebê. Resultado de promoção. É aquela hora gostosa, né? Que você tanto espera, aguarda aqui na Litoral. 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O atropelado do almoço de amanhã já tá garantido, né? Vamos lá então. Quem faturou esse atropelado bombadão, recheadão do atropelado bombadão, é de Santa Fé de Baixo. Final telefone 7700. É você, ó. Ellen Dias.
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0: E tem mais promoção aqui. 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
2: Não tem jeito, meu compadre. Vambora. Ela vacilou comigo e nós estamos aí. Tudo certo.

0: deles, do Grupo Menos é Mais, aqui fechando mais o nosso Sabadão. Mas antes, resultado de promoção agora. 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Vai curtir música ao vivo também, Roniel Cardoso e Mariana Capaz, todos estão convidados, tá? 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Bom, e quem vai pro Pirote amanhã é você, ó, do São Francisco de Assis, pelo telefone 7394, é você.
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0: Você e mais uma pessoa. Maria de Fátima, parabéns, Maria.
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0: quiser novamente, bom início de mês e que agosto seja produtivo de bênçãos para todos nós. Muita saúde também. Tchau, gente. Até lá.
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0: 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Eu acho.
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Diamantina, Litoral Linhares, Litoral Cachoeiro de Itapemirim, se juntando aqui à Grande Vitória. Vamos juntos, hein? 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

0: Litoral, eu tô legal, meio-dia 23. 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Fica esperto aí pra você se dar bem nesse sabadão, hein? Mandar um beijo pro Paulinho Porteiro de Ferrosa. Falou só hoje tem flusão, hein? Hoje tem flusão. E outra coisa, hein? Vai ser Vasco e Fluminense, Copa do Brasil. É um clássico, né? Hoje, pela TV Gazeta. E tem rodada dupla, porque amanhã vai ter Palmeiras e Fortaleza. Fica esperto pra você assistir esse jogão de bola pela TV Gazeta. E o pré-jogo de hoje, né, começa 5 da tarde, logo depois do Caldeirão do Mion. Fica esperto aí pra você assistir tudo pela TV Gazeta. Fábio Araújo.
1: Boa tarde, Sol. Boa tarde, Rádio Litoral FM. Sou Fábio Araújo de Belo Aurora. Estou aqui na garagem do Hospital São Lucas, ouvindo a melhor. E como sempre, aquele alô especial. Vai, é todos os meus amigos do bairro Matede em Belo Aurora. Gente, um abração, fico com Deus todos, boa tarde.
0: Valeu, boa tarde, Fábio. Pra Monique Rosário de Jardim América, ela falou, Sol, aqui vai dar bom hoje, hein? Nossa, vai ser peixe o cardápio, muitos peixes. Beijo, Monique, um beijo, Flávio.
2: Bom dia, Sol, aqui é o Flávio de Leiria, passando pra desejar aquele boa tarde. E mandar um alô também pra família Vitória, família Alvarenga. Vambora pra cima que o sol hoje tá pocando, hein?
0: Valeu.
2: Beijos, abraço, litoral.
0: Ó, pra Fernanda. Fernanda, ela tá em Central Carapina, tá ligadinha desde cedo. Obrigada. Zé Bonitinho.
3: Boa tarde, sou aqui do Salão Zé Bonitinho. Toma aí, cortando os cabelinhos, curtindo a melhor, na litoral, né? Na litoral tô mais que legal. Vamos que vamos.

0: sosseguei.
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0: Daiane Torres, que tá em Porto de Cariacica. Pablo Moura falou: Sol, tô em Vila Garrido. Manda beijo pra minha amiga vascaína, Karine. Beijo, Karine. Beijo também e abraço para Cristiane Miranda de Jabaeté, dando boa tarde, falando assim: Sol, meu esposo Alisson, ele tá trabalhando e eu tô como? Ela tá na praia e ele trabalhando. Isso é que é vida.
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1: Na Litoral, eu tô legal, últimos minutinhos aqui com vocês nesse sabadão gostoso. Daqui a pouquinho eu vou estar on só pelo arroba Sol Litoral. Se você não me segue, me segue lá, arroba Sol Litoral. Bora falar com ele, Matheus Trevisani.
2: Boa tarde, amiga Sol. Matheus, estamos num ônibus, amiga. Vamos passando em montanha, estamos indo embora da Lapa, Bahia, viu? E tá só entre nuvens. Já almoçamos, ouvindo vocês no Litoral, viu? Sempre no aplicativo. Boa festa de semana, todos.
1: Obrigada, boas férias. Isso aí não me deixa só, não, hein?
3: Ei, Sol!
1: Hildo!
3: Hildo velho tá na área aqui de Linhares. Ah. Agradecer a Deus primeiramente, levantar vivo, né? E pra nega véia que hoje, Jacinete, já correu 37 km naquele treino pra está na maratona de Vitória final de agosto. Eu vou fugir um pouquinho. Eu quero agradecer a Deus porque eu já me dei meu presente de 60 anos, meu tanque 300 da GWM. Um abraço pra você, tá bom, Sol? Bom trabalho.
1: Valeu, obrigada. Nossa, Rosilene mandou um vídeo aqui.
4: Sol, bom dia, Litoral. Olha só, hoje nos teremos caranguejo.
1: Ai, que delícia.
4: No fogão de lenha, uhum. E um arrozinho com piqui também no fogão de lenha.
1: Ai, eu nunca comi piqui.
4: Beijo, Litoral, piqui. Te adoro!
1: Eu também! Mandar um beijo aqui também pra Ju Souza de Alvorada, mandou uma foto, falou só hoje eu tô em casa, na varandinha, ouvindo a Litoral, sou flamenguista, mas amanhã eu vou torcer pro Vasco, minha namorada é vascaína. Então, entre Vasco e Fluminense, minha torcida vai pro Vasco também, tá? Vinícius.
5: Boa tarde, solzinha.
1: Olá.
5: Tudo bem?
1: Tudo.
5: Que sol, hein? Só você
1: tá
5: pra irradiar mesmo. Show de bola. Vinícius de Marilândia, tudo bem com você?
1: Tudo, graças a Deus.
5: Tudo bem com nossos ouvintes? Eu acho que sim, né? E tô ligado, hein?
1: Obrigada.
5: Não esqueci, não.
1: Uhum.
5: Tô sempre ligado com você, tua voz, nas músicas que você toca.
1: Obrigada, tá sempre ligado em tudo, é isso aí. Muito obrigada e um beijo pra tudo. Resultado de promoção, quem vai curtir o Movimento Cidade, dia 15 de agosto, no Parque da Prainha, pra curtir Zeca Pagodinho, Emicida e muito mais, vai ser a bonita da Sara Lima, que é de Lagoa de Carapebus, na Serra, final do telefone 8500.
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1: Fui, volto segunda às 5 da manhã.
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0: 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Tocando pra gente! 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
0: Então!
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0: Espalha pra geral que o Bruninho tá na Litoral! A número 1 do Ibope! Animando seu sabadão, tô até às 7 da noite no Sabadão Legal da Rádio Litoral, a maior audiência do Rádio Capixaba. E você não vai me abandonar, né? Você não vai me deixar sozinho, molecote! Chama no contatinho 27999861050. Eu quero saber, você já tá tomando uma? Você já

0: pagode do sabadão? Arregaça o som do rádio aí.
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2: Bulecote, Bruninho com você no Sabadão da Litoral, a número 1 do Ibope. Participação no Zap 999-86-1050. Deixa eu mandar beijo e abraço pro povo que mandou mensagem pra mim aqui. Michele de Jacaraí. Pra Michele, fala comigo.
6: Boa tarde, molecote. Oi. Olha aí, olha aí. O boné mais lindo do CT. Ah. Mais lindo de todos. Ela o melhor. É. CT André Gabé.
2: Tá bom. Lá de Jacaraí.
6: Beijo.
2: A Michele mandou foto aqui, ela com o bonézão dela, ouvindo a Litoral no carro. Tirou onda, Michele. Ulisses, meu parceiro Licinho, lá de Guaçuí. Fala, Ulisses.
7: Fala, meu brother. Boa tarde. Tô aí na estrada escutando essa rádio maravilhosa. Você é fera, Bruninho.
2: Valeu.
7: Um abraço, irmão. Deus te abençoe sempre.
2: Amém, senhor. Tamo junto, meu parça. Rosilene de São Conrado também tá com o Bruninho.
8: Ei, Bruninho.
2: Oi. Ô, meu amor.
8: Boa tarde, Litoral.
2: Oi.
8: Olha só o que temos hoje.
2: O que você tem?
8: Temos isso hoje.
2: Ela tem isso hoje.
8: Caranguejo no fogão de lenha. E um arroz com piquim. Ai, adoro! Beijo, Litoral!
2: Eu nunca comi.
8: São Conrado!
2: É coisa lá de Goiás, né? Eu nunca comi arroz com piquim. Deve ser bom. Agora, o caranguejo no fogão a lenha deve ser um troço diferenciado, menina. Você tá doido. Luzimar tá me ouvindo também. Fala aí, Luzimar.
9: Oi, Bruninho. Tudo bem com você?
2: Eu tô a delícia.
9: Aqui é Luzimar, Alto Calipso, Cachoeira de Itapemirim. Bruninho, já tô tomando uma assim, desde das 9, dando uma geral na casa ao som da Litoral.
2: Desde as 9?
9: Beijo. Na Litoral, eu tô legal. Vamos pra cima, Bruninho.
2: Desde as 9 da manhã, você tá doido. E você, Queco Barata? O que você tá arrumando, Baratudo?
10: Boa tarde, Bruninho, molecote, Guedinho Barata, sabadão, hein? Acordei 10h40, não tem nem vergonha na cara.
2: Cara de pau,
10: sabe o que é quem tá falando agora, Bruninho?
2: O quê?
10: Já botando a churrasqueira já na brasa.
2: Não é possível, não.
10: Que o couro vai comer. Tá eu, meu vizinho, o Marreco.
2: Não,
10: o Marreco vai visitar a Barata. Você acredita nisso aí? E Dona Monique Barata, porque ali torna ficou mais legal.
2: Baratada aí, rapaz. Se o Baigão chegar, vai ficar todo mundo correndo. Quem mais? Cris de Vila Graúna, não é, Cris?
11: Muito boa tarde, molecote, minha alegria diária.
2: Ah,
11: estarei com você até às 7 da noite, grudadinha.
2: De castigo.
11: Beijos, molecote. Cris de Vila Graúna, um ótimo sábado pra nós.
2: De castigo com o Bruninho. Não, não, não. Toninho de Bicanga, ele faz cada maldade comigo e mandou vídeo hoje, só pra maldar mais ainda. Vai, Toninho.
12: Boa tarde, molecote.
2: Ó,
12: Toninho de Bicanga.
2: Qual o problema?
12: E aí, meu amigo?
2: É,
12: tranquilo?
2: Tranquilo?
12: Aí, ó, domingão. Só falta você, ó.
2: Uma carne ensopada com batata ali.
12: Ah, que maravilha. A galera aí, ó.
2: Não, mandou também um vídeo.
12: Gordinho. Zaqueu, Brissa. Lena Mara de Bicanga.
2: Ai, Lena Mara.
12: Angélica Bandeira.
2: Todo mundo lá.
12: Tirar gosto. E ela, que não pode faltar.
2: A geladinha.
12: Um abraço, bom domingo.
2: Ô, Toninho, guarda um pouquinho aí desse ensopado de batata. E também tem uma polentinha lá, molinha. Meu Deus do céu! Aí você me mata, velho.

0: estilo.
1: Quem tá solteiro nunca fica só, mulher. Já dizia meu poeta Sérgio Júnior, quem tá solteiro, gente, nunca fica só. Pode acreditar nisso.

0: Calma aí, molecote! Gilberuba aqui passando para marcar presença bem no meio do centro da sua audiência, Bruninho, molecote. Bruninho, se eu vou ficar com você até as 19 horas, significa que eu vou ficar litorando esse tempo todo, Bruninho. Não quero nem saber, irmão, não te largo por nada. Gilberuba, hein? Te levando de carona, Bruninho, pra tudo que é lado aqui, tá? Nesse sabadão ensolarado, sabe por quê? Porque na litoral, com o Bruninho, o Gilberube é muito mais legal. É nóis, fui!
1: Gilberube, você tá levando onde, meu parceiro? Você não falou onde é que você tá levando, né? Você tá indo pra onde? Você pode estar indo pra Vila Velha, pra Cariacica, pra Serra, pra Viana. Aonde Gilberube tá levando nesse sábado? O Pedro Bicanga falou aqui, Bruninho, é rabada que eu tô fazendo aqui. Você tá doido? Imagina só. Uma rabada, um sabadão desse. Tá roendo aquele ossinho ali, ó. Boca toda melada, só de colágeno. Eita lasqueira. Toninho, guarda aquela marmitinha pra mim. Eu acho que dá pra mandar. Eu acho que se você embalar, se Lena Mar embalar direitinho aí na Tupperware dela, eu peço um motorista de aplicativo pra buscar aí um moto de aplicativo que chega pra mim aqui quentinho. Não esquece da minha pimenta, hein? Você sabe, Toninho, que eu gosto da pimenta. Não vai mandar uma... Porque uma gelada aí, porque eu não tô podendo, né? A não ser que for mandar uma sem álcool. Pode ser também. Valeu, Toninho. Lena, sou fã de vocês. Daiane Torres, lá em Porto de Cariacica. Bruninho, almojanta aqui, tá? Aqui em casa é costela com batata. Bora, molecote. Bora! Bora, Daiane! Bora, sim! Ela tá fazendo ainda, então vai demorar. De repente, até a hora de ficar pronto, eu já saio daqui, ô, Daiane. Dá tempo de... Mas, poxa, Cariacica não é caminho da minha casa. Magno de Pedra Azul, você tá descendo hoje com a minha cerveja, ô Magno?
2: Toninho de Bicanga?
3: Fala, molecote!
1: Desgravado.
3: Tamo por aqui, hein? Fica ligado, hein? Magno aqui de Pedra Azul, rapaz. Tô aqui embaixo, hein? Aqui embaixo, tô aqui, hein?
1: Você tá
3: aqui
1: embaixo?
3: Em tal de Diana, Cariacica.
1: Ah, você tá pertinho.
3: Curtindo a piscininha aqui, rapaz. Olha isso aí.
1: Mandou foto, tá tomando uma.
3: Fala pra nós.
1: Tomando uma verdinha lá.
3: Pede d'água na boca. Só faltou um torresmo,
1: hoje.
3: Tem, na literal tão mais que legal, hein?
1: Boa.
3: Manda um abraço pra todos aí, beleza?
1: Tá mandado. Valeu, Magno! Richard tá lá me ouvindo também. Fala aí, Richard.
4: Boa tarde, Bruninho, molecote.
1: Olé.
4: Um abraço pra todos vocês da litoral. Manda um abraço aqui pro meu parceiro Clóvis, meu parceiro Jonas e o RD.
1: Beleza.
4: Muito obrigado, uma boa tarde pra você aí.
1: Valeu, molecote. Tem mais?
4: Pra Patrícia, pra Júlia e pra tia Cássia.
1: Beleza, tá mandado. Pode esquecer de ninguém não, velho. Ô, Zés, lá de Colina. Qual é o Zés? Fechadão com o Bruninho aí. Deixa eu ver o áudio dele não vai rodar agora não. Depois a gente roda. A Kelinha, lá do Mário Ortiz. Oi, Kelinha.
5: Fala, molecote. Oi. Aqui é Kelinha de Mário Ortiz.
1: Eu sei.
5: Como
1: que
5: é que
1: tu?
5: Você tá?
1: Eu tô uma delícia.
5: Tô ligadinha, hein? Até as 15 eu tô com você, que depois eu vou estar lá no Arraiá.
1: Ah, correto.
5: Adivinha o que eu tô fazendo?
1: Um bolo.
5: Um bolinho de laranja.
1: Delícia.
5: Com uma calda de laranja, uma tortinha portuguesa.
1: Nossa.
5: E um caldo verde pra levar.
1: O que é torta
5: Será
1: portuguesa?
5: Que vai dar bom?
1: É de bacalhau?
5: Manda um catuque aí, pra mim, minha mãe e minha irmã. Tamo junto, beijo.
1: Catuque aí. Não, catuque aqui não. Catuque é lá na outra lá. Na rádio que fica em segundo. Deixa eu ver mais quem. Monique, de Jardim América. Beijo, Monique.
6: Boa tarde, molecote.
1: Oi.
6: Aqui é Monique, de Jardim América. Tá eu e Ana Rosa e Júlia aqui, curtindo o sabadão.
1: Uh-huh.
6: Já pode ou tá cedo?
1: Não, você tá atrasada, velho. Não, ela começou... Ela fala isso, mas ela já mandou o Stanley dela cheio de brejinha lá dentro. Ela fala isso, mas é só pra me sacanear. Ela já tá tomando uma, Monique. Dá mole não, mulher. 1h42, vou pro intervalo rapidez. E eu volto daqui a pouquinho trazendo mais música pra você. Hoje são 6 horas de Bruninho direto, de 1 até as 7 da noite. E aí, você aguenta 6 horas com Bruninho?
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0: House da gostou, língua.
1: Faz barulho.
0: Vai, House da Língua. Hoje a gente botar o House na língua.
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0: Adoro, molecote. Lá em Cachorro de Itapemirim, meu amigo Álvares Dias, motorista de aplicativo. Vai botar um House na língua hoje, meu parceiro. Boa tarde. Manda ver aí. Quem mais tá aqui? Leonardo de Soteco Viana. Fala, Léo.
3: Verdade, Bruninho Molecote, é nóis!
0: Oi.
3: Na bolé do caminhão, é o Leonardo, bairro do Otaviano. Vamos que vamos, escutando ali, Toral, o Bruninho. Vamos que vamos, Bruninho!
0: Bora que bora, Leonardo! Ô, Rita, minha amiga, também tá ouvindo. A Rita. A Edna de Porto Novo também. Oi, Edna, beijão! Ju Souza de Alvorada. Bruninho, boa tarde, meu maravilhoso. Aí sim, Salvador, vai ficar ainda mais animado com você. Tô aqui na varandinha ouvindo a Litoral. Lucileide da Praia de Carapebus também, um beijo, minha amiga. Cristiane Miranda lá do Jabaeté. Tá fechadona com o Bruninho. Tem a Ana Paula e a Manuzinha lá de Laranja da Terra. Cadê a Manuzinha? Coloca a Manuzinha aí.
4: Liga, Bruninho, feliz sábado.
0: Ai, que sábado gostoso que eu vou ter agora.
4: Tá aqui o negocinho até nós. Da igreja.
0: Tá bom, beijo, Manuzinha. Pavismar Ramos, meu parceiro. Bruninho, beijo pra mim, pra minha esposa, minha filha Evelyn, Gael e pra geral de Cachoeiro. Tô tentando trabalhar. Tá difícil trabalhar aí, meu parceiro. Ele mandou um vídeo. Deixa eu ver qual é a boa desse vídeo aqui. Ele tá tentando trabalhar. Ah, tá nada, velho. Tá tomando uma lá. Tá tomando uma. Vida boa, hein? Ô, Eliane. Eliane de Graúna. Bruninho, a Cris deixa de ir na praia só pra te ouvir. Tamo ligado aqui na Litoral. Eu não acredito, Eliane. Ô, Cris, vai pra praia, menino. Vai curtir o dia, vai aproveitar o sábado. Leva o celular pra você escutar o Bruninho lá na praia. Eu queria estar na praia uma hora dessa. Fabrício de Estrelinha tá me ouvindo também. Fala aí, Fabrício.
5: Boa tarde, Litoral. Boa tarde, Bruninho Molecote. Que quem fala é Fabrício do Estrelinha, da região de Santo Antônio. Gostaria que você mandasse um alô para todos aqui da Rua 13.
0: Uhum.
5: Gostaria que você mandasse um alô para minha esposa Verônica, que se encontra trabalhando, né? Alguém tem que trabalhar, né, Bruninho? Felizmente, né?
0: Para
5: minha esposa Verônica. E, Bruninho,
0: quê?
5: Vasco e Fluminense hoje, hein?
0: Uhum.
5: Infelizmente, sou tricolor hoje, hein?
0: Ih, vai levar
5: infelizmente,
0: uma lapada.
5: Sou tricolor hoje.
0: Vai levar uma lapada.
5: Litoral, mais do que legal. Sai, cachorro.
0: Vai levar uma lapada hoje do Vasco, o Fluminense. Porque o Fluminense, você sabe que é freguês, né? É freguês do Vasco. Então, hoje, é pelo menos uns 2-0 pro Vasco. Pode ser que seja uns 3-1, talvez. Duas em ponto. Já, já eu volto com o Pago a 10.
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1: Pode dar um grau no som aí. Vamos de pagodinho. 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

0: Poxa vida,
1: uou! Na Litoral Eu Tô Legal, fechando por aqui o Pago a 10, molecote! Pago a 10 ficando por aqui, próxima edição daqui a pouquinho, às 18 horas.
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1: E aí, curtiu? Depois você conta pra mim aí no WhatsApp da Litoral, 999-86-1050, fala o que você achou do Pago a 10. Pode mandar áudio, elogiando. Claro, o final foi sensacional o Pago a 10, eu tava de cá curtindo. Você curtiu daí também? Ai, que delícia! O Paulinho, porteiro de Feu Rosa, também curtiu e tá lá querendo ganhar ingresso. Paulinho, você é demais, bicho. Raíssa Moscon de Paú, um beijo, Raíssa. Curtindo muito lá o Pago a 10. Ah, quem mais? Cláudio Lourenço, Délio Ferraz, também ouvindo. Esmara Muse de Morada, beijo, minha vizinha. Também o Manuel Messias, do bairro Garota, é o MM. Valeu, molecote. Tá junto com a esposa Edna. Cristiana lá de Cachoeiro também tá me ouvindo. Mas quem? Coloca a Sara Cadete aí. Oi, Sarinha. Oi.
3: Ah, boa tarde, Bruninho. Aqui é Sara, de Nova Cubilândia. Passando pra deixar um alô pra vocês. Um feliz final de sábado, né?
1: Não, sábado tá só começando
3: aqui no quintal, tomando uma cervejinha. Meu marido acabou de chegar. Tô fazendo um pezinho de galinha. Uma batatinha frita. E curtindo a Litoral. Tá bom? Manda um beijo pra todos aí. Fica com Deus.
1: Um beijo, Sarinha. É isso, molecote. Vai mandando sua mensagem aí pro Bruninho, 999-86-1050. Fechadão, fechadona com o Bruninho, Dani Feijó. Oi, Dani.
4: Fica lá na outra lá.
5: Fala, molecote.
1: Oi, Dani.
5: E aí, boa tarde.
1: Boa noite, América.
5: Bora, bora, sabadão.
1: Sabadão, mulher. E vamos sabadar com a Ivete Sangalo? Coloca aí. Saudade legal na Litoral.

0: Tá fazendo um piqui lá na casa dela, né?
1: Não, Bruninho, eu sou mineira.
0: Ela é mineira.
1: Lá tem muito piqui. Nós amamos piqui lá.
0: Eu achava que piqui...
1: É maravilhoso.
0: Eu
1: beijo,
0: achava que
1: amor.
0: Piqui tava só lá em Goiânia, Goiás, que é lá que o pessoal fala muito de arroz com piqui, né? Não sabia que Minas comia, não. Ô, Zé, tá ouvindo o Bruninho? Fala aí, Zé.
2: Fala, Bruninho. Fala, Bruninho.
0: Oi.
2: Ozeias aqui, Ozeias Baiano falando.
0: Lá de Colina?
2: Tô passando de bike aqui pelo bairro de Fátima. Quem, os motoristas que estiver indo sentido Vitória, acessando o bairro de Fátima aí, desvia, vai, desce a Norte Sul,
0: é
2: melhor.
0: Tem obras ali, né?
2: Pessoal da prefeitura trabalhando aqui, plantando o canteiro.
0: É porque tá em obras ali, vai melhorar, vai ficar bonito.
2: Desce, o trânsito tá agarradão, pai.
0: Ele mandou isso mais cedo, mas eu não sei se o trânsito tá assim ainda. Mas ali vai fazer uma ciclovia ali, né? O bairro de Fátima. E é isso. Pra melhorar, tem que fazer obra. Valeu, meu parceiro. Valeu, Zéias. Elisângela Gonçalves de Jardim Camburi, um beijo. Tá ouvindo o Bruninho desde cedo. Lidiana Scarpati também. Oi, Lidiana.
3: Bruninho Molacote, boa tarde. Coladinho, ligadinho na melhor, na litoral. Um bom final de semana pra você, pra todos os ouvintes. Especial pra galera em Cidade Continental.
0: Tá bom.
3: Coladinho com você, hein? Manda um alô aí pro meu filho Renan e Tainá.
0: Tá
3: na litoral. É, tá legal, Lidiana Scarpati, Cidade Continental. Beijo.
0: Beijo, Lidiana. Adilson Gomes, lá de São Conrado, também tá ouvindo o Bruninho.
4: Boa tarde, Bruninho, molecote. Boa tarde, molecote. Cote.
0: É isso que ele quis mandar. O Sandro, de novo, Jequitibá, lá em Aracruz, também tá fazendo um churras aí, meu parça. Que é isso?
5: Boa tarde, molecote. Será que tá cedo ou tarde pra aquele churrasco?
0: Ô, meu Deus do céu.
5: Tchau, obrigado.
0: Aproveita aí, meu parceiro, que eu fiquei só inveja.
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0: Bruninho Molecote, tá falando aqui do Lava Jato, JR abençoado, Dubai, do Bairro Laranjeira, passando a desejar aí uma tarde abençoada, sabadão pra vocês, família Litoral. E à noite, logo mais, né, Bruninho? Tem aquele treinozinho no Churuco, né? De 7h30, 8 km, é o treinozinho pra não hoje perder é o ritmo,
1: hoje
0: né?
1: Hoje não é dia de treinar, não, cara.
0: Aqui na Litoral, Tomás, que legal.
1: Hoje não é dia de treinar, não. Por isso que eu já dei um treinão ontem, de manhã cedo, acabou. Que aí o final de semana agora eu curto, aproveito, e só segunda-feira. Como eu não vou correr, fazer nada esse final de semana. Hilton, lá de Porto Novo, molecote. Tô ligado com você. Manda um abraço pra todo mundo aí. Valeu, molecote. E é isso. Deixa eu ir pro intervalo. E eu volto já trazendo o Litoral. Você no comando. Sua música aqui na Litoral. Sai daí, não.
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2: E aí? Já gravou o seu pedido?
3: Já gravou seu pedido, molecote? 999-86-1050. Vem ouvir o Bruninho na Litoral, a número 1 do pop. E pedir o seu som. A música que você quiser. Grava aí. Grava até uns 15 segundinhos. Nome, você fala seu nome, eu tenho que saber qual é o seu nome. E pedir a música também. Tem gente que às vezes não sabe o nome da música e canta um trechinho, mas aí eu tento identificar aqui. Vamos lá, aqui é você que manda, seu calabreso.
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3: A Jenny aí, ó. Oi.
4: Sim.
3: Oi.
4: Boa tarde, é Jenny de Leão Esperança 2, Cariacica.
3: Tudo bem?
4: Oi, Bruninho.
3: Oi.
4: Sabia que você tem a voz muito linda?
3: Ah, não sabia não, gente.
4: Não esquece de mim não, hein, Bruninho. Manda a música pra mim.
3: Qual?
4: Eu quero a música do Cabaré essa noite pra mim gravar.
3: Você vai gravar?
4: Toca pra mim, Bruninho.
3: Eu toco.
4: Ofereço pra minha filha Tainara.
3: Uhum.
4: Kézia, Paulo Vitor.
3: Mas quem?
4: Meu esposo Sérgio tá no trabalho.

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2: Boa tarde, Bruninho. Aqui é o Everson de Jardim Camburi. Já que estou no comando, gostaria de ouvir a música Curtindo a Vida com o grupo Bom Gosto.
1: Tá tocando aí.

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2: Molecote, já que estou no comando e vocês tocaram hoje Cristiano Araújo, toca pra mim Maus Bocados do Cristiano Araújo. Beijos, Cris de Vila Graúna.
3: Cristiano Araújo é demais, né? Maus Bocados, ó, musicão pra matar saudade.

0: Litorável, eu tô legal na hora da coincidência. Vai. 3 horas e 15 minutos, 15 e 15, né? 15 horas e 15 minutos, tudo igual. É o universo querendo falar alguma coisa, hein? Olha o que o universo quer falar aí, ó.
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0: Que é você no comando, você que manda, molecote. Vai, Bia!
3: Boa tarde, Bruninho, molecote. Aqui é Bia já de Marilândia. Já que tô no comando, coloca aí pra mim, deixa alagar. Deixa alagar, deixa alagar. Dedicado pra todo mundo que tá ligado na Litoral. Aqui é Bia já de Marilândia. Beijo!
0: Beijo, Bia! Deixa eu mandar um beijo também pra Larissa Janine, tá me ouvindo. Ela, mamãe, papai, abraço e beijo pra vocês. Tudo de bom. 15h15, olha aí, revelação.

0: Deixa queimar, deixa lavar.
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2: Oi, Bruninho, boa tarde.
3: Oi, Helene.
2: Aqui é Helene de Serra Dourada 2. Já que eu estou no comando, eu quero pedir Lauana Prado, me leva pra casa.
3: Tá bom. Vamos tocar.
4: Puxa daí, que eu empurro daqui, banda!
3: Tô empurrando, Lauana!

0: Na Litoral eu tô legal e acabou por aqui, molecote.
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0: No Litoral, você no comando, vai ficando por aqui, agradecendo a milhares e milhares de participações. É, não chegou a mil não, molecote, mas chegou pelo menos a umas 40 participações aqui. Teve muita gente participando, tá? Tive pedidos aí internacionais, teve gente que pediu sertanejo raiz, pagode, axé, pediu Ivete Sangalo, pediu de tudo aqui. Não dá tempo, molecote, de tocar tudo. Mas aqui, eu ouvi o áudio de todo mundo, ainda tô ouvindo, tá? E vou mandar beijo pra todo mundo. Fechou, molecote? E na Litoral, a música não para. Vamos tocar o que aqui pra galera? Coloca um Natanzinho Lima aí. Me apaixonei.

0: Na litoral eu tô legal, é o Pele Morena, Paris. Agora 3h33. Você tá ouvindo a Litoral, a número 1 do Ibope?
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0: E fica ligado aí, molecote. Daqui a pouquinho eu vou sortear R$300 em compras lá no Mini Preço. Vou te dar R$300 pra você comprar o que você quiser no Mini Preço mais perto de você, tá bom? Fique esperto, daqui a pouquinho eu vou soltar as senhas premiadas no nosso código secreto. Não desliga o rádio. Nem pensa assim, ah, que não sei o que. Não, nem sai daí. Daqui a pouquinho eu vou soltar os códigos secretos valendo R$300

0: Fala, Caetano!
1: Boa tarde, boa tarde, Dora. Boa tarde, Bruninho. Molecote Caetano City de Cachumirim. É sabadão, meu brother.
0: Fala, Cachumirim.
1: Aproveitando, mandar os parabéns pra ela. Evelyn Camelo Lopes, completando a emancipação, que o Pai Soberano abençoe poderosamente e ricamente a vida dela aí, dando muita sabedoria, discernimento, prosperidade, muita luz no coração, que o Papai do Céu realize todos os sonhos da vida dela.
0: É isso aí, valeu, parabéns pra ela, valeu Caetano, seu desgramado! Giovana Simonelli também tá aqui, beijo Giovana! Marcos Gargamel de Jardim Camburi, Álvares Dias lá de Cachoeiro, Márcio Mariano... Valeu, Márcio. É o Márcio de Piumba. Bruninho, toca uma música pra gente aí. Aí mandou foto, tá preparando uma muquequinha de sururu. Tá bonita, tá com a cara bonita, mas eu particularmente não sou muito chegado em sururu, não. É, sururu é meio complicado. Tem quem goste, eu sou chegado no sururu, não. Paulinho Porteiro, Bruninho, daqui a pouquinho tem Vasco e Fluminense, hein? Daqui a pouquinho o Fluminense vai tomar uma lapada no Vasco, rapaz. Você não tem nem ideia. Paulinho, você vai ficar até desnorteado, velho. Diego Sanches de Guarapa. Fala aí, Diego.
2: Ai, Bruninho.
0: Qual é?
2: Estamos aqui ligadinho na litoral aqui, ó. Eu, minha esposa, Eliane, meu pai, Eliterra, Maria Helena, coladinho pra litoral. O ganhador do prêmio do Belo lá. Hein?
0: Ele ganhou. Ele que ganhou o ingresso do Belo ontem. Tirou onda, Diego. Parabéns, velho. Vai ver o Belo de pertinho. Vai dar um beijinho na bochecha do Belo. Rebeca!
3: Boa tarde, molecote.
0: Boa tarde, molecote.
3: Um sábado maravilhoso pra todos nós.
0: Hoje tá.
3: Sou a Rebeca Andrade,
0: oi,
3: de Colatina. Gosto de ver de Sangalo, arrasou. Molecote. Molecote, não mexe nas minhas gavetas.
0: Até no sábado, velho.
3: Pra todo mundo. Beijo, beijo.
0: Beijo, Rebeca. Vou mexer, não. Quem mais tá aqui? Romils, fala aí, Romils, molecote!
4: Ô, molecote! Sabadão, molecote! Você tá doido? Trabalhando hoje, molecote! E aí, molecote?
0: Vai, molecote!
4: E o Pix, molecote!
0: Quantos molecotes ele falou ali?
4: Não chegou ainda, molecote! Você tá doido? Abra os dias, manda o Pix!
0: Eu queria ganhar R$1 por cada vez que ele falou molecote nesse áudio. Eu ia ganhar muito dinheiro. Jefferson Silva, meu parceiro, fala aí.
5: Fala, Bruninho. Nós estamos aqui em Marília, interior de São Paulo.
0: Marília, velho.
5: Nós estamos ligadinhos em você pelo aplicativo aqui. Tá aí minha esposa Lu. E nós sempre curtindo você aqui. Pô, sempre maneiro. Litoral, sempre aqui.
0: Boa.
5: Final de semana só no rádio. É o Jefferson falando de Marília, São Paulo.
0: Valeu, Jefferson. Um abraço, meu parceiro. Obrigado aí pela moral, pela audiência. Lá em Marília e tá ouvindo o Bruninho. Que moral é essa? E continue mandando mensagem aí pro Bruninho. 999-86-1050.
6: Bora! Show, gente!

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0: na Litoral. Eu tô legal, fechando por aqui. Mais uma sequência com Zé Neto Cristiano, Fama de Louco. 3h57, boa tarde, molecote. Sabadão, hein? Sabadão com o Bruninho aqui na número 1 do Ibope. Beijo pra Mara, lá da Ilha das Flores. Beijo maravilhosa. Eliane Gomes também ouvindo o Bruninho. Um beijo, Eliane. Fala aí.
1: Bruninho, oi. Manda um abraço pro meu neto, o Messias, que está lá na Itália, na jogando Itália? No G3X. Hoje é a semifinal e a final.
0: Que delícia. Parabéns pra ele. Rebenta. Sucesso lá pro seu neto. G3X. Beijo, Eliane. A Lidiana Scarpati de Cidade Continental também tá lá me ouvindo. Um beijo, Lidiana. Ah, o Marcos França de Santa Luzia em Vitória, Cida de Santa Luzia, minha amiga Vera do Pula Pula lá em Cachoeiro de Itapemirim, quem mais? Rosilene Amaral lá de São Conrado, beijo Rosilene, a Regina Nunes de Chácara do Conde, tem também o Fábio Araújo do Bela Aurora e o meu amigo Luiz Corujão. Que dia que é hoje, Luiz?
2: Primeiro de agosto, primeiro sábado do mês, boa tarde, Bruninho.
0: Boa tarde,
2: boa tarde,
0: amigo.
2: Meus amigos, amigos de grupo, moradores do bairro Bonfim, ouvintes da Litoral. Luiz Corujão do bairro Bonfim. Depois de curtir um sabadão lá no bar do Pitoresco em Jesus Nazaré, com a minha esposa Latinelli, agora no meu cantinho preferido, meu terraço,
0: dentro de casa,
2: tomando aquela geladinha. E vamos que vamos! Se liga na Litoral que você fica mais que legal! É nóis!
0: Valeu, Luiz Corujão! Ele, o copo Stanley verde dele que ele não abandona por nada! Hélio Perin de Cachoeiro, meu parceiro, também tá ouvindo! Tá... Clóvis de Barcelona lá na Serra, boa Clóvis, gente boa! Maria Clara também! Tá... Bruninho, oi, coloca o áudio dela aí!
3: Fala, Bruninho, moleque.
0: Ah, não é Maria Clara, não. É um homem.
3: Aqui é o Rainan.
0: É o Rainan.
3: Tô em viagem aqui pra levar minha filha aí, Moraes. Troca.
0: Boa, boa, meu parceiro. Boa viagem aí pra vocês. Márcio Gleick do Córrego Sergipe. Gilcimar Ferreira também ouvindo o Bruninho. Bruninho, o Lu é muito sua fã. Que delícia. Deixa eu ver aqui. Coloca o áudiozinho aí, cadê?
4: Bruninho, fala comigo.
0: Oi.
4: Ana Lúcia colocou eu pra dobrar roupa aqui. Conjunto aqui de Morada de Laranjeiras. Fala com nós.
0: Cadê?
4: Bruninho, fala comigo. É o Gilson, seu conterrâneo lá
0: é
4: de Bacia.
0: Gilson
4: de Morada de Laranjeiras, né?
0: Gente,
4: para residencial Laranjeiras aqui. Manda uma pra nós aí.
0: Tá bom, meu parceiro. Gil, um abraço pra você. Vai! Dobrar essa roupa aí, molecote. Vai passar roupa aí. Agora, 4 em ponto. Fechando por aqui. Mais uma sequência. Vamos pro intervalo, né? Fechando um bloco agora. Vou pro intervalo. Na volta tem sabe o quê? 60 minutos de música. E também vai ter o... Vão ter os códigos secretos, né? Os códigos premiados aqui. Valendo um voucher de R$300 lá na Mini Preço. Tá querendo ganhar 300 então pra comprar o que quiser na loja Mini Preço? Fique esperto que depois do intervalo você pode ganhar. 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
0: Muito boa tarde, meu povo.
4: Toma, molecão.
0: Espalha pra geral que o Bruninho tá na Litoral. Na sua tarde, sábado. 4 horas, 6 minutos, 4 e 6. Boa tarde, meu povo. Bruninho tá com você aqui até mais tarde, até às 7. Direto. 6 horas de Bruninho no sábado. Você... 6 horas com o Bruninho? Ai, que delícia de sabadão. Sua participação continua valendo aí no zap 027-999-861050. Tô direto de Vitória, ao vivo pra todo o estado. Na Grande Vitória, você me ouve na Rádio Litoral 102,3. Você também tá me ouvindo no sul do estado em 101,1, né? Em Cachoeiro, em toda a região sul do Espírito Santo. Você também tá me ouvindo em Colatina, na 95,3, em Linhares, na 96,9. Você tá me ouvindo de onde? Manda mensagem pro Bruninho aí. Ah, hoje é sábado, mas também tem o código secreto valendo o seu presente de trezentão lá na Mini Preço, né? Coloca aí.
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0: Educados e educadas. Só pra não perder o costume, né? Cadê? Boa tarde!

0: no Setor Legal. Bora, molecote! Vai, molecote. Oi, 4h21, boa tarde. Bruninho com você na Litoral, a maior audiência do Rádio Capixaba. E a gente segue trazendo muita música do seu sabadão. Sua tarde de sábado com o Bruninho é uma delícia. Manda mensagem pra mim aí, 999-86-1050. Igual a Leônia, a Lênia, Lênia Maria, que tá lá anotando os códigos. Leônia, do Centro de Vitória. Beijo, Leônia. Também Roseli tá me ouvindo. Elisângela Sarmento, a fechadona com o Bruninho. A Jaciara tá anotando os códigos também. Calma aí, Jaciara, não manda pra mim os códigos ainda não, só anota. Eliane Pereira de Graúna, um beijo, Eliane. Também a Elisângela Gonçalves de Jardim Camburi, boa tarde. Minhas educadas, né? Educado Pedro Paulo do Centro de Vitória, também tá ouvindo. Regiane Pereira de Jardim Botânico. A Cris em Vila Graúna, minha educada. A Neuza da Praia de Carapebus, oi, educada.
1: Ei, molecote, ontem eu estava lá no seu bairro.
0: Você estava lá, menina?
1: Mais um pouquinho eu chegava na sua casa para tomar um cafezinho.
0: Era pra você ter ido, menina.
1: Tem certeza que você não ia negar um cafezinho?
0: Eu nunca, ia deixar
1: um
0: ele pronto
1: suco,
0: lá
1: uma água.
0: Tava pronto lá em casa esperando.
1: Isso aí, molecote. Beijo com Deus, no litoral tá mais legal.
0: Tá bom, beijo, Neuza. Próxima vez é só chegar lá e tocar no telefone, que eu vou deixar você subir e tomar um café. Fernando de São Pedro, tá só nas entregas aí, Fernando?
2: Boa tarde, Bruninho, molecote. Aqui é Fernando de São Pedro. Na litoral tá mais que legal. Vamos que vamos. Partiu pra mais um dia de trabalho. Na litoral, eu tô legal.
0: Boa. Jaqueline de Linhares. Oi, Bruninho. Manda um beijo pra mim. Ah, lembra de nós de Linhares? Claro, eu lembro vocês. Linhares, aliás, semana que vem eu vou estar aí, hein? Semana que vem, sexta-feira, eu vou estar lá em Linhares, no feirão de seminovos, lá no Pátio Mix, tá? Vou estar lá no Shopping Pátio Mix, no maior feirão de seminovos que Linhares já viu. Vou estar lá, junto com o Banco BV, hein? Sexta da semana que vem. Alô, Linhares! Quem mais tá aqui? André Carvalho, meu parceiro. Fala, desgramado. Micheline Martins lá em Taquara 1. A Gil do Prolá. Oi, Gil.
3: Ei, molecote, boa tarde. Sabadou. Toca a musiquinha da Ana Castela para Isadora.
0: Oi, Isadora.
3: Beijinhos.
0: Beijo pra Gil, você. Do Prolá. Beijo pra Isadora, aquela lindinha. Cassiano de Colatina também tá me ouvindo. Luiz Flávio, Uber dos Pampas, meu parceiro. Fala aí, Luiz.
4: Fala, molecote. Muito boa tarde. Luiz, motorista de aplicativo, Uber dos Pampas Gaúchos. Passando pra dar aquele alô e dizer que eu estou conectado em você. Aqui na litoral, estou mais que legal, meu querido. Um grande abraço a todos.
0: Boa, meu parça. 4h24. Anota aí, porque agora tem mais um código secreto, hein? Vai.
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0: Anota aí, calabreso. Cadê o código? Sumiu. Ah, achei. Código 10. Código 10. Anota aí. Código 10. É o segundo código, valendo R$300 lá na mini preço.
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0: Sequência Litoral tocando aí, ó.
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0: E aí, molecote? Curtiu? Boa! Deixa eu mandar um salve lá pro Carlos, Carlos Volker, é de São Francisco e Cariacica. Fala, Carlos, molecote!
3: Mas, molecote, aqui é Carlos, São Francisco e Cariacica, passando pra avisar que daqui a pouco tem Botafogo e Fusão, 2x0 Fusão,
0: é Vasco,
3: daquele mas... jeito. Botafogo, na litoral, né? Eu tô mais que legal. Bruninho, fala comigo aí, qual é o resultado de hoje?
0: É Vasco e Botafogo, velho, por isso que o... É Vasco e Botafogo, aí eu também tô doidão. É Vasco e Fluminense, ele falou Botafogo e Fluminense. É Vasco e Fluminense, por isso que o Vasco vai dar uma sapecada, uma sapuada no Fluminense hoje, você vai ver. Papo de 5x0, velho. 5, eu tô te falando, 5x0 que o Vasco vai meter hoje no Fluminense. Depois você vai me contar, vai começar daqui a pouco, né? Acho que é 5h30 o jogo. Alô, ele falou que a mulher dele tá fazendo o que lá? Uma coxinha com catupiry. Isso é bom. A única coisa boa que você falou aqui agora foi isso. Da coxinha com catupiry. Agora que o Fluminense vai ganhar, não vai não. Ô, Paulo Evêncio, lá do PG. Fala aí.
4: Alô, alô, molecote. Paulo Evêncio aqui de Padre Gabriel. Toca uma música boa pra nós aí.
0: Vou tocar um monte. Tocar um monte. Elisete Pereira tá me ouvindo também, Elisete.
5: Oi, molecote. É a primeira vez com você. Sempre participo com a Nathzinha. Você tem que participar comigo. Tá sendo um prazer também estar com você.
0: Valeu,
5: Litoral,
0: amiga.
5: É a melhor.
0: Me abandona não, Elisete, sua desgramada. Sandro, de novo, Jequitibá, lá em Aracruz. Tá no churras ainda, meu parceiro? O que você tá arrumando?
6: Boa tarde, molecote. Tá calor? Uhum. Tá calor aí?
0: Tá.
6: Ah, bora tá então tomar um açaí.
0: Aí
6: tchau,
0: sim.
6: Obrigado.
0: Aqui tá frio, que o estúdio é gelado, velho. Faz 15 graus aqui no estúdio. Dudamel de Cachoeiro, não ouviu o áudio dela e o dia dela acabou. Até agora que ela não ouviu o áudio dela. Vai, coloca o áudio da Dudamel aí, gente. Vai, Dudamel. Fala, Dudamel.
7: Quem fala aqui é Duda Mel, diretamente de Cachoeirinha. Boa tarde, meu amigo Silvinho, minha amiga Laida, Josi e Elisângela.
0: Tá bom.
7: Adriana, Fusqueroquinha, Chiquinha, Fran, boa tarde.
0: Pronto.
7: Duda Mel, fui, Cachoeirinha.
0: Agora o dia 10 ficou feliz.
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0: Anota aí, molecote. 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Código Litoral. Litoral, anota aí, litoral, é o terceiro código que pode te dar R$300 lá na Mini Preço. Vai anotando e boa sorte!
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0: Corinthians de Fortaleza.
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3: Bora, molecote! Agora 4h49 na Litoral, a número 1 do Ibope. Sua participação pelo WhatsApp continua valendo. No 999861050. Quero ouvir quem tá com o Bruninho. Quero ouvir o seu áudio. Manda áudio pra mim aí. Manda aí. Alex, motorista de aplicativo, tá lá me ouvindo. Fala!
4: Fala comigo, molecote! Boa tarde, Bruninho. Alex, motorista de aplicativo da Serra. E aí? Será de quanto hoje? Primeiro jogo? 3x0?
3: 5x0 pro Vasco.
4: Você tá ligado que o Vasco é pai do Fluminense, né?
3: É, lógico.
4: Freguês uma vez, sempre freguês.
3: É, o Fluminense é freguês do Vasco.
4: Vamos ver qual é a desculpa deles, né? Já que já tem jogador machucado, né? Já vamos começar a chorar, né?
3: É sempre assim,
4: tamo
3: tá vendo?
4: Tamo junto, Bruninho. Valeu. Um abraço.
3: É sempre isso. É sempre isso, Alex. Valeu, meu parceiro. Mais um, Dico. Fala, Dico.

0: Vocês estão tudo doidão!
1: Estão tudo doidão aqui, velho. É porque eu já trabalhei, já tem 4 horas. Já tô há 4 horas trabalhando aqui. A cabeça já começa a não ficar mais certa das ideias. Quem mais tá aqui? Silvana Estrelinha, minha amiga. Qual é?
2: Milecote, é a Silvana de Selinha, boa tarde, bom trabalho aí, hein?
1: Tá bom.
2: Acho que você vai ter sorte desse código aí, hein?
1: Tá anotando os códigos aí, Silvana de Estrelinha? Vai anotando, boa sorte, menino. Essa aí é doido querendo ganhar as coisas. Mais uma.
3: Ô, Bruninho.
1: Oi.
3: Sou vascaíno, pô, nós somos parceiros.
1: É.
3: Não vamos pôr cair, mano.
1: Mas vamos.
3: Entendeu? 3-0.
1: É 3-0 hoje. Beleza. É isso aí, meu parceiro. Dá o papo aí.
3: E aí, Bruninho, beleza?
1: Uhum.
3: Sou Gilvão, pô, Taquaraon. Cássio Botafogo do Vasco. E hoje o Vasco vai apocar o Fluminense.
1: Vai, não vai? Eu tô falando.
3: Beleza, nego velho? Tamo beleza. Junto, meu parceiro.
1: É isso aí. Tá todo mundo falando. Hoje vai dar Vasco. O Vasco me ajuda, velho. Me ajuda aí. Tem mais gente ouvindo o Bruninho? Claro que tem! Fala aí!
4: Alô, Bruninho Molecote, boa tarde, boa tarde. Aqui é o Milson de São Mateus. Nesse momento, trabalhando, operador de tráfego da Ecovias 101.
1: É isso aí, meu parceiro, bom trabalho aí, representando lá na Ecovias. A Ecovias tá aí fazendo aquele trabalho de duplicação na BR-101 aí, do Espírito Santo. Teve inauguração hoje, né? Liberou mais um trecho duplicado aí na BR-101 Sul. Boa, Ecovias! Sempre representando. Tem mais gente ouvindo o Bruninho? Coloca a Cris, lá do Jabaeté.
5: Ei, Bruninho, oi. Boa tarde, tudo sabadão, bem? E nós tá como?
1: Como?
5: Sou Cristiane, do bairro Jabaeté, esposa do Ailson. Oi, manda aquela música, fazendo um favor para nós, do Belo Perfeito Pá. Ofereço para meu grande amor Ailson, na literal, tô mais que legal. Bruninho, já oi. Pode ou tá cedo?
1: Pra quê?
5: Bora tomar aquela verdinha?
1: Oh,
5: bem
1: Deus,
5: gelada.
1: Pra mim tá muito cedo, menino. Eu só saio daqui às 7 horas da noite. Meu amigo, meu parceiro, Marcelo Laporte. Vascaíno também. Tá fechado comigo hoje, Marcelo?
6: Fala, Bruninho. Você é o cara. Hoje é 2-0 Vascão,
1: hein? Aí, tá vendo? Ô Vasco, me ajuda, tá? Me ajuda, Vasco!
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1: Na litoral eu tô legal, Pixote atentado ao pudor. E agora, molecote, vamos! Um resultado de promoção? 4,58. É isso aí, né? A gente fez o sorteio, a gente fez aqui o código secreto. Deixa eu ver se eu consigo fazer uma participação premiada com os nossos ouvintes. Eu vou quebrar o meu protocolo, que eu não costumo fazer isso aqui, né? Mas vou tentar.
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1: Vou tentar ligar e falar ao vivo com algum ouvinte. Será que vai dar certo? Se vai dar certo, a gente não sabe. Vamos lá, vou ligar pra alguém. Vou tentar ligar aqui, vamos ver se a pessoa tem. Você que tá aí agora?
4: A sua chamada.
1: Não é possível.
4: Por favor,
1: a
4: sua verifique
1: chamada.
4: O número discado.
1: Vamos tentar verificar esse número discado. Será que vai dar? Vou tentar ligar pra alguém. Seu telefone tá tocando aí, molecote. Você atende, hein? Vamos ver se a pessoa atende. Com uma chamada ou com duas. Alô? Alô?
5: Alô?
1: Quem está falando?
5: Quem?
1: É quem? Alô?
5: Tiago, alô, tá me ouvindo?
1: Tiago? Tiago, que rádio você ouve, Tiago?
5: Litoral.
1: É qual rádio que você ouve, Thiago?
5: Litoral.
1: Ô, Thiago, você sabe quem tá falando com você?
5: Tô te ouvindo.
1: Ah, você tá me ouvindo aí agora?
5: Não, cê... eu tô dirigindo, com o passageiro aqui, tô dirigindo.
1: Ixi, você tá com o seu passageiro aí, mas fala com ele pra esperar um pouquinho, que é um assunto muito importante. Você tá ouvindo na Rádio Litoral. E você, Thiago, mandou pra mim aqui as senhas do código secreto e faturou R$300, moleque!
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1: Thiago Vitorino de Vale Esperança, Cariacica, é você mesmo, né? Você mandou os códigos pra mim aqui. Eu nem vou pedir você pra ver que você tá dirigindo, mas os códigos que ele mandou pra mim foram os códigos 10, mini preço, litoral e 80. Foram os códigos que realmente eu falei aqui. E, ô Thiago, R$300 pra você comprar lá no mini preço que você quiser. Bom ou não é?
5: Ótimo, eu vou salvar o final de semana.
1: Tirou onda, motorista de aplicativo. Tá indo levar seu passageiro pra onde, mano?
5: Vila Isabel, Cariacica.
1: Pra Vila Isabel, salve aí pro seu passageiro. Ô, Thiago, vou te perturbar mais não. Hã? Fala aí.
5: Vou dar um abraço aí pra vocês aí, tá? E bom final de semana.
1: Valeu, vou perturbar mais não. Boa corrida pra você aí, Thiago! Parabéns!
5: Valeu, um abraço.
1: É isso, ouvinte ligado, é ouvinte premiado, molecote. Semana que vem tem mais, né? Todo dia, de segunda a sábado, tem o código secreto valendo R$300 pra você comprar o que quiser lá no mini preço mais perto de você. 5:01, vou pro intervalo rapidão e volto já trazendo o Segue o Baile Litoral com Jonas Brau. Sai daí não.
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0: Lucas Brown.
1: Na Litoral eu tô legal, o maior baile do seu rádio é aqui na Litoral, o maior baile do Espírito Santo. Você tá ouvindo o Bruninho na Grande Vitória?

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Na Litoral Eu Tô Legal, segue o baile! Fechando, só a primeira sequência, hein? Nesse piquezinho aí. Pra matar a saudade.

0: Na litoral e boa sorte. Belo vai ser semana que vem, hein? Lá no Shopping Vila Velha. Manda aí, Belo na litoral. Lucas Escopel de Piranema tá lá me ouvindo. Valeu, Lucas! Gabriela Fernandes de Vila Garrido, Bárbara Helena em Morada da Barra. Abraço pra Eliseu Folhagem, é lá de Viana. Valeu, Eliseu! Também a Nanda Dionísio de Bela Vista. Beijo, Nandinha! Ellen Carla de Jardim Colorado. A Margarete Cobb de Soteco. Lá em Vila Velha, a Elisângela Gonçalves de Jardim Camburi também tá me ouvindo. William Moura de Vila Batista, Paulo Evêncio do Padre Gabriel, Bora Molecote, Gildo Prolar, Robson Ferreira de Rio Marim, Vila Velha, Paulinho Porteiro de Feu Rosa, Flávia Cristina de Maria Ortiz, um beijo. William Bispo, lá do Novo Horizonte, na Serra. Abraço também pra Thiago Vitorino de Vale Esperança, pra... quem mais? Michele França, lá no Cristóvão Colombo, beijo. Monique Rosário, de Jardim América, também ouvindo o Bruninho. Tem o David Jordan. David Jordan é do Ibis, em Vila Velha. Evandro, de Vista Dourada, Cariacica. Abraço pra... pra quem mais? Josenato. Josenato é de Barbados, em Colatina. Valeu, molecote. Alice Samoura, de Interlagos. É Linhares, né, Interlagos? Ou será que é Interlagos de Vila Velha? Não, é Interlagos de Linhares, isso aí. Júlia Rosário também tá me ouvindo, de Jardim América, Silvana de Estrelinha, Maura da Lagoa de Carapebus, Heloísa Joaninha, a Heloísa é de São Domingos, Ana Beatriz, beijo Ana, lá do Ibis, Helene Ricarte de Serra Dourada 2 e fechando com a Viviane de Cidade Continental. Tá na hora de ir pro intervalo comercial. Daqui a pouquinho eu volto com a segunda parte do Segue o Baile Litoral, que tá bombando hoje pra todo o Espírito Santo, com o DJ Jonas Brown.
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0: Com quem?
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0: Ô, brabo! Fechando sequência, fechando segue o baile de hoje. Ao som de DJ, de peão todo tatuado. Eu ia falar DJ todo tatuado, mas o DJ não é tatuado não, gente. Aí, 5h38, curtiu? Se divertiu? Segue o Baile Litoral, vai ficando por aqui. Amanhã tem mais 5 da tarde na número 1 do Ibope. Número 1 do Ibope só tem uma. E é essa aqui, ó.
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0: E pronto, acabou. Paulinho Porteiro de Ferrosa tá lá ouvindo, já tá assistindo a derrota do Fluminense. Por enquanto tá 0x0, já falei. O Vasco vai meter pelo menos um 5x0 aí no Fluminense. Começou o jogo. Roseli tá ouvindo. Oi, Roseli. Bruninho, manda um beijão pro Leonardo e Camila. Em qualquer momento o bebê deles vai nascer. E com certeza vai estar ouvindo a melhor rádio do mundo. Litoral. Imagina, o bebê nascer e tá lá no litoral tocando no fundo. Você tá doido. Ô, Paulo César, tá me ouvindo lá no Ibis. Robson de Rio Marinho. Fala aí, Robson.
3: E aí, Bruninho, que eu vim na velha, hein? Sabadão, bora tomar uma gelada.
0: Bora.
3: Hoje tomar uma cachaça, então já tá meio frio, né? Mas vamos conhecimento. Vamos tomar uma gelada, isso aí, ó. Só na litoral, hein? Sabadão, hein?
0: Tá.
3: Agora que amanhã o sol aparece, esquenta um pouco, hein?
0: Tomara, meu parceiro. Vai lá, Robson. Quem mais tá aqui? Tatiane. Oi, Tati.
4: Boa tarde, Bruninho, molecorde. Boa tarde, litoral. Que isso, hein? Só as brabas, hein? Parabéns, DJ aí, hein? Daquele pig, hein?
0: É.
4: Nós tá aqui, hein? Só escutando. Você tá doido.
0: Beijo, Tati. Curtiu muito, segue o baile? Só as fininhas hoje, só as brabas. DJ Jonas Brau arrebenta.
5: Fala, Bruninho, molecote. Aqui quem fala é o Érico Bairro, seu Rosa na Serra, seu Pink. Estou ligadinho na Rádio Litoral, no Segue o Baile, com DJ Jonas Brau e Bruninho Molecote.
0: Valeu.
5: Aquele abraço.
0: Fui. Lá do Felpink. Quem também é do Felpink tá aqui é o Fidelis Mocegão.
6: Fala, Bruninho Molecote. Rapaz, como eu não ganhei no código secreto, Fluminense 3x1 hoje nesse Vasco.
0: Que nada! Fica quieto aí a sua.
6: Chaveirinha, minha chaveirinha preferida, amada. Mas tá que tô brotando aí, hein? Fala, Bruninho. Um abraço. Fidelis Mocegão, seu Rosa.
0: Valeu, Fidelis Mocegão, seu desgramado. Abraço, meu parceiro. E mais uma aí? Coloca aí o ambiente.
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0: E assim a gente fecha o Segue o Baile.
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0: Na litoral, eu tô legal, é o Glauco, pega, pega. 6 em ponto. Bora com o resultado de promoção, tô liberando 2 ingressos pro show do Belo. Quem patrou foi você, Armando Souza, final de telefone 2457 de Vila Velha, Comilândia.
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1: Agora 6h04, boa noite, molecote. Pagodez começando no seu rádio, aquela sequência de pagode que você respeita. Programação musical de Marcelo Rangel, curadoria dele, ele que representa aí. Começou.
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0: Vou começar assim, ó.
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1: É o Pago a 10 fechando por aqui, molecote. São 6h29, boa noite. Boa noite, Espírito Santo. Bruninho com você na Litoral. Fechou por aqui o Pago a 10. Próxima edição amanhã, 2 da tarde, todo sábado e domingo. Você sabe que tem o Pago a 10 na Litoral. Sábado e domingo, 2 edições. 2 da tarde e 6 da noite. Tanto sábado quanto domingo. Fechou, molecote? 6h29, 6h30 agora o nosso Digital Pulando. Continua participando comigo aqui no Zap, 999-86-1050. Júlia tá aqui. Oi, Julinha.
2: Aê, molecote. Tô Oi. Aqui, jardim América, aquele banho de piscina. Comendo aquele churrasco, paz. Tá um frio, hein? Nossa senhora.
1: É quem aí?
2: Tá eu, minha esposa aqui, minha cunhada aqui, tomando todo. Já tô daquele jeito. É nóis.
1: É isso. O Paulinho de Felrosa tá lá assistindo o jogo ainda. Gil do Prolá falou, Bruninho, hoje eu vou torcer pro Vasco. É mesmo, Gil? Você vai sentir como é bom ser vascaíno hoje. O jogo do Vasco, o jogo tá ruim, tá? Tô vendo um jogo aqui, Fluminense e Vasco. Minha nossa, tá igual uma pelada esse troço, bicho. César tá ouvindo a Litoral, Robson de Rio Marinho... E Livino, o Homem Vinheta, também já mandou 50 mil vinhetas aqui. Ramon de Felrosa, abraço, meu parceiro Eliane Pereira de Graúna. Priscila Mayra, tá me ouvindo. Fala aí, Priscila. Quem mais? Raíssa Ferreira de Felrosa, o Wesley da Cruz, lá em Cidade Continental. O Gleidson, tá me ouvindo, Bruninho. Paula Jane de São Domingos, boa tarde, amiga. Boa noite já, né? Maria Gomes, lá de Presidente Médici em Cariacica. Luciano de Itapuã. A Elisângela Sarmento, a Jaciara também tá me ouvindo, Elisete Pereira, Ana Paula de Laranja da Terra e a Mayara Felemon de Santa Marta. E na Litoral a música não para!
3: 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O solo que vai ficar na sua mente aí, ó! Bora, Demi Boy, bota pra instalar.

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0: Na Litoral Eu Tô Legal, Léo Santana. Só as brabas do Léo Santana aí, velho. Não é do Léo Santana, na verdade, né? Mas ele fez uma sequência aí só com brabas. 6h40, boa noite, molecote. Bruninho com você na Litoral, a número 1 do Ibope. Deixa eu mandar beijo e abraço pro povo. Abraço aqui pro meu parceiro Josué. Jojo da Libra. Josué, meu parceiro, fala aí comigo.
1: E aí, fala aí.
0: Tá ouvindo,
1: tem uma aqui no Instagram, olha lá, tô André Carlone.
0: Ele tá em Carlone.
1: Tem uma peça junina lá, na distribuidora. Galera aí, só curte Litoral. Na saideira aí, quiser passar lá, tô lá, hein. Tamo junto.
0: Ó o convite que eu recebo, bicho. Do meu parceiro Jojo da Libra. Jojo, lá em Carlone. Cara, caminho de casa, bicho. Você tá doido. Tem amigos que te convidem pra você sair do trabalho direto pra distribuidora. Edson, meu parceiro, também tá me ouvindo. Mandou mensagem aqui, tá ouvindo a Litoral. Valeu, Edson. Edson Rezende, meu parça. Fechadão com o Bruninho também. 999-861050. Manda sua mensagem aí. Vem me dar seu boa noite, meus educados e minhas educadas. Tem alguém que tá comigo aí desde cedo? Eu tenho certeza que a Cris de Vila Graúna tá. Aí, ó. Mandou mensagem aqui. Boa noite. Cris de Vila Graúna. Mandando mensagem já desde 1 da tarde. Me abandona nunca. Agora, tem amigo que fala que não abandona, mas abandona, né?
2: Fala, molecote, boa noite. Eu tô te mandando mensagem pela rádio pra te perguntar o seguinte. Vai ser aonde?
0: Você tá
2: só falar aonde. Bora tomar uma?
0: Bora! Lá na casa do Pestana. Partiu? Convocar todo mundo pra chegar lá no condomínio Monte Verde. Hoje é por conta de Léo Pestana. Ó, hoje eu vou pra lá, hein? Quero saber se a feijoada que ele bancou ontem lá pro Cazuza vai estar hoje online. Daqui a pouquinho eu vou brotar lá na casa de Leonardo Pestana. Tomar uma hoje lá por conta dele. Daqui a pouquinho eu vou brotar lá. Elisete, você tá aí ainda, Elisete?
3: Eu também, tô ligadinho na Litoral.
0: Ai, que
3: eu
0: delícia.
3: Tô aqui desde 1 hora ligadinho na Litoral.
0: Tudo!
3: No último volume.
0: Beijo, Elisete. Giovanni, meu parceiro.
4: E aí, meu brother?
0: Ué?
4: Tamo junto, hein? O Vascão tá chegando na área, hein, mano? Eu tô aqui, ó. Cara, a Rádio Litoral não tem pra ninguém.
0: Não tem pra ninguém.
4: Valeu. É só a Rádio Litoral.
0: Valeu, Giovanni. Você é um bravo, meu parceiro. Tamo aí, torcendo, né? Vai que...
5: Fala, molecote. Ó, manda um oi aí pro meu amigo Devote, que tá indo lá pra Praia Grande lá curtir um final de semana.
0: Praia Grande? Boa! Praia Grande é bom também, né? Você tá doido. 6h43, boa noite, molecote! Vamos com o João Gomes? Essa aqui também é braba!

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0: Na Litoral eu tô legal, 6h59, tá na hora do Bruninho vazar no capinado, molecote. Mas deixa eu só mandar um abraço pro Vaguinho de Cunduru, pra Neylor D'Artana, do Príncipe, também pra Lindy Escarpati, Cidade Continental, Vivi, lá no condomínio Vila da Mata, pra Lindy Braud, Cidade Pomar, Edna Gonçalves de Itacibá, Lu de Campo Grande, hein, Lu?
1: E aí, molecote?
0: Oi.
1: Eu e a Liz estamos indo para Santa Maria de Jetibá e ligadinha
0: boa
1: na
0: viagem.
1: Litoral.
0: Boa viagem.
1: É a Lu de Campo Grande. Já tá a caminho ali, enfrentar aquelas curvinhas gostosas.
0: Eu passo mal naquela curva, tá?
1: Tchau.
0: Dirigindo, eu passo mal, velho. Eu sinto vontade de vomitar. Curva desgramada. Felipe Aragão também, meu parça, mandou mensagem aqui. Molecotes e molecotas, meus calabresos de plantão. Tô vazando no capinado. Ótimo final de semana pra todo mundo. Ótimo sabadão. Vou curtir o meu final de semana agora. Segunda-feira tô de volta às 10 da matina aqui na Litoral. Grande Vitória e meio-dia pra toda a rede Litoral. E vou ver, né? Se o Vasco vai me estressar hoje. Se o Vasco vai me trazer felicidade. Tá tenso. Segunda eu volto. Fui!
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